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5: 21:04.
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7: Muito bem, 21:04. Vocês ouviram então ali, a gente trouxe para vocês as músicas. É, vamos lá então. Trouxemos aí Vida de Caminhoneiro, antes também Solitário Sem Destino, Pássaro Sem Ninho, Com Céu e Canto, 3.000 Vezes Te Amo, com o Calmon, e Nem Prata Nem Ouro, e o Clube dos Expulsos aqui também, Da Nuvem Azul, Quebrou o Encanto, Meu Anjo, com Tranças de Ouros, com participação de Alessandro do Brilha Som. 21:05. Vamos com mais música para vocês, já tá na agulha aqui, vamos lá. Vamos com a canção da despedida. Vamos ver com qual é a banda. Ah, é com o Bruno Neyer. Canção da despedida e com o Champion de Portão, a Tucunduva. A hora certa para vocês e a música. Vamos lá.

0: Muito bem, vamos prosseguindo então. Vamos lá com mais música para vocês. Já tá na agulha aí, vamos então com Canção da Despedida e De Portão a Tucundô. Hora certa para vocês, 21:07.
1: Uma hora e 7 minutos.
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0: muito bem, exatamente. 21, a hora da coincidência, 21 horas e 21 minutos. Trouxemos para vocês aí, com a banda Flor da Serra, Teu Sorriso, Duas Vidas em Um Só Coração, com o Calmon. E também de Portão a Tucunduva com a banda Champion. E Princesa e o Pobretão. Trouxemos aí antes. Vamos lá então, com mais música para vocês. Vamos lá pegar o ônibus. É, vamos pegando o ônibus então com o JM. Vamos lá. Tá aí para vocês a hora. E é a hora da coincidência. 21 com 21 minutos.
1: 1 hora e 21 minutos.
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0: 21h30.
1: Muito bem, 21h30.

seguida mais música para vocês. E depois a gente vai encerrar. Vamos lá. Aquele abraço para vocês que estão aí nos seus lares, com o seu radinho ligado. Muito obrigado. Lá em casa, minha esposa, Dona Luísa, tá ligadinha lá. Um beijo para ela. Muito obrigado. Que Deus abençoe. E aquelas pessoas que estão aí só ouvindo aí nos seus lares, com o seu celular,

0: 21h32.
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0: 21 horas e 33 minutos.

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10: 21:36. 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

Muito bem. Muito bem, vamos prosseguindo com a nossa programação.

0: 21:38.
1: Música da banda Amil, Festa.

Muito bem, muito bem. 21h46, vamos encerrando por hoje, agradecendo lá em casa a minha esposa, lá de Santa Catarina, os parentes lá, o meu peixe aqui também estão se expressando. Muito obrigado lá, o Miro de Lima, toda a gurizada lá, os sobrinhos e da Lina, né? Enfim, todos que estão ligados conosco.

0: e sonhe com os anjinhos. Vamos lá, trouxemos para vocês aí o Jalisco, né? E também a De Novo na Poate Azul e Festa no Interior. E agora nós vamos trazer mais duas ou três músicas, se der tempo. Vamos com o com os três Xiru, né? E depois com a Valsa dos Namorados. E vou trazer mais uma música depois para vocês aqui. Vamos lá, vamos ver com qual é a banda aqui. Vamos ver aqui. Enfim, eu vou ver se trago com a banda Hello, daí é Lenha Molhada, tá aí para vocês. Vamos lá então, vamos com o Bruno Neyer, Vaquinha Preta. Tá aí para vocês a hora e a música. Então já vou me despedindo, 21h48, fiquem com Deus. Muito obrigado, como eu já disse, né, as crianças que durmam com Deus, né, aqui. E sonhe com os anjinhos. Muito obrigado. Até amanhã, querendo Deus. Que Deus abençoe todos vocês. Principalmente, pedimos o necessário, que é saúde. Muito obrigado, nosso bom Deus. Até amanhã. Tchau, tchau.
1: 21 horas e 48 minutos.

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1: 21:58.
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1: 21:59.
4: Busque tua felicidade, seja incansável, ainda que seja necessário caminhar 1.000 milhas. Mesmo que o caminho pareça inalcançável, tenha fé e alcançarás grandes maravilhas. 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
1: Bom dia, bom dia, bom dia. Estamos chegando, são 5 horas e 48 minutos. Hoje é quarta-feira, conhecido como Dia Nacional do Sofá, do Futebol. É, e a gente saudando uma linda manhã, tempo nublado, 17 graus a temperatura, na Cidade das Rosas, do Voo Livre, nossa terra, nossa gente. Sejam todos muito, mas muito bem-vindos, muito bom dia. Eu quero convidar vocês para um momento de alegria, que esta quarta-feira chegue trazendo paz ao coração, esperança para os nossos sonhos e motivos para agradecer. Que maravilha, que maravilha! É isso mesmo. Maravilhoso. É 16 graus nesse momento na cidade de Sapiranga. Eu falei antes 17, né? Então vamos lá. Meu amigo, minha amiga, você que está em casa, você que está no trabalho, você que está aí tranquilo por demais, bom dia. Hoje, que o Senhor abençoe esta quarta-feira com sabedoria, força e muita luz no coração. Ah, que coisa boa. Que a paz de Deus envolva cada um dos seus passos. Vai com fé, que hoje o dia está maravilhoso, né? Então vai com fé e que você se surpreenda com as coisas boas da vida, né? É, isso é fundamental. Ferrabras FM. Meu amigo, minha amiga, onde você estiver, sorria para a vida. Alegre-se. Fazer o bem, semear a paz, a esperança e seguir em frente. O dia seja maravilhoso, muita paz no coração, muita energia. E a gente vai tocando, tocando, tocando. Pessoal em casa. Olha os sabiás acordando. Acordando todo o pessoal, bom dia. Tá na hora, tá na hora. São 5 horas e 50 minutos. Que Deus abençoe a todos. Um bom dia, Sapiranga. Gaúchos e gaúchas de todas as querências. Paz, saúde e felicidade.

0: 5:53.
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0: 5:57.
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0: 6:00 PM.
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7: Prezados amigos, prezados radiovintes, parcerias da Ferrabras, sejam todos muito bem-vindos, sintam-se todos acolhidos, porque todas as manhãs, de segunda a sexta, abrimos um espaço, uma janela no Bom Dia Sapiranga para esse momento de fé, de reflexão e agradecimento. Todos os dias temos muito mais a agradecer do que pedir. Sorria, alegre-se, é um dia lindo para você. Deus coloca todos os dias, diz e vai, que é todo seu. Sejam bem-vindos. A cada amanhecer, uma nova oportunidade. A cada amanhecer, é uma bênção. Sorria para a vida. Que o seu amanhecer traga boas energias e esperança. Deus preparou um dia lindo para você. Então, não perca a oportunidade. Nesse momento de fé e reflexão, sejam todos muito bem-vindos, prezados radiovintes.
8: Naquele mesmo dia, saindo Jesus de casa, assentou-se à beira-mar, e grandes multidões se reuniram perto dele, de modo que entrou num barco e se assentou. E toda a multidão estava em pé na praia. E de muitas coisas lhes falou por parábolas e dizia:
9: eis que o semeador saiu a semear. E ao semear, uma parte caiu à beira do caminho, e vindo as aves, a comeram. Outra parte caiu em solo rochoso, onde a terra era pouca, e logo nasceu, visto não ser profunda a terra. Saindo, porém, o sol a queimou, e porque não tinha raiz, secou-se. Outra caiu entre os espinhos, e os espinhos cresceram e a sufocaram. Outra, enfim, caiu em boa terra e deu fruto. A 100, a 60 e a 30 por um. Quem tem ouvidos para ouvir, ouça.
8: Então se aproximaram os discípulos e lhe perguntaram:
10: por que lhes falas por parábolas?
8: Ao que respondeu:
9: porque a vós outros é dado conhecer os mistérios do reino dos céus, mas àqueles não lhes é isso concedido. Pois ao que tem se lhe dará, e terá em abundância. Mas ao que não tem, até o que tem lhe será tirado. Por isso lhes falo por parábolas. Porque vendo não veem, e ouvindo não ouvem nem entendem. De sorte que neles se cumpre a profecia de Isaías. Ouvireis com os ouvidos, e de nenhum modo entendereis. Vereis com os olhos, e de nenhum modo percebereis. Porque o coração deste povo está endurecido. De mau grado ouviram com os ouvidos e fecharam os olhos. Para não suceder que vejam com os olhos, ouçam com os ouvidos, entendam com o coração, se convertam e sejam por mim curados. Bem-aventurados, porém, os vossos olhos porque veem, e os vossos ouvidos porque ouvem. Pois em verdade vos digo que muitos profetas e justos desejaram ver o que vedes e não viram, e ouviram o que ouvis e não ouviram. Atendei vós, pois, a parábola do semeador. A todos os que ouvem a palavra do reino e não a compreendem, vem o maligno e arrebata o que lhes foi semeado no coração. Este é o que foi semeado à beira do caminho. O que foi semeado em solo rochoso, esse é o que ouve a palavra e a recebe logo com alegria. Mas não tem raiz em si mesmo, sendo antes de pouca duração. Em lhe chegando a angústia ou a perseguição por causa da palavra, logo se escandaliza. O que foi semeado entre os espinhos é o que ouve a palavra. Porém, os cuidados do mundo e a fascinação das riquezas sufocam a palavra e fica infrutífera. Mas o que foi semeado em boa terra é o que ouve a palavra e a compreende. Este frutifica e produz a 100, a 60 e a 30 por um.
8: Outra parábola lhes propôs, dizendo:
9: o reino dos céus é semelhante a um homem que semeou boa semente no seu campo. Mas enquanto os homens dormiam, veio o inimigo dele, semeou joio no meio do trigo e retirou-se. E quando a erva cresceu e produziu fruto, apareceu também o joio. Então, vindo os servos do dono da casa, lhe disseram:
11: Senhor, não semeaste boa semente no teu campo? De onde vem, pois, o joio?
9: Ele, porém, lhes respondeu: um inimigo fez isso. Mas os servos lhe perguntaram:
11: queres que vamos e arranquemos o joio?
9: Não, replicou ele, para que ao separar o joio não arranqueis também com ele o trigo. Deixai-os crescer juntos até a colheita, e no tempo da colheita direi aos ceifeiros: ajuntai primeiro o joio, atai-o em feixes para ser queimado, mas o trigo recolhei-o no meu celeiro.
8: Outra parábola lhes propôs, dizendo:
9: o reino dos céus é semelhante a um grão de mostarda, que um homem tomou e plantou no seu campo. O qual é, na verdade, a menor de todas as sementes, e crescida é maior do que as hortaliças, e se faz árvore, de modo que as aves do céu vêm aninhar-se nos seus ramos.
8: Disse-lhes outra parábola:
9: o reino dos céus é semelhante ao fermento que uma mulher tomou e escondeu em 3 medidas de farinha, até ficar tudo levedado.
8: Todas estas coisas disse Jesus às multidões por parábolas, e sem parábolas nada lhes dizia, para que se cumprisse o que foi dito por intermédio do profeta:
12: abrirei em parábolas a minha boca, publicarei coisas ocultas desde a criação do mundo.
8: Então, despedindo as multidões, foi Jesus para casa. E chegando-se a ele, os seus discípulos disseram:
13: explica-nos a parábola do joio do campo.
8: E ele respondeu:
9: o que semeia a boa semente é o filho do homem. O campo é o mundo. A boa semente são os filhos do reino. O joio são os filhos do maligno. O inimigo que o semeou é o diabo. A ceifa é a consumação do século, e os ceifeiros são os anjos. Pois assim como o joio é colhido e lançado ao fogo, assim será na consumação do século. Mandará o Filho do Homem os seus anjos, que ajuntarão do seu reino todos os escândalos e os que praticam a iniquidade, e os lançarão na fornalha acesa. Ali haverá choro e ranger de dentes. Então os justos resplandecerão como o sol no reino de seu Pai. Quem tem ouvidos para ouvir, ouça. O reino dos céus é semelhante a um tesouro oculto no campo, o qual certo homem, tendo-o achado, escondeu. e transbordante de alegria, vai, vende tudo o que tem e compra aquele campo. O reino dos céus é também semelhante a um que negocia e procura boas pérolas. E tendo achado uma pérola de grande valor, vende tudo o que possui e a compra. O reino dos céus é ainda semelhante a uma rede que, lançada ao mar, recolhe peixes de toda espécie. E quando já está cheia, os pescadores arrastam-na para a praia e, assentados, escolhem os bons para os cestos e os ruins deitam fora. Assim será na consumação do século. Sairão os anjos e separarão os maus dentre os justos e os lançarão na fornalha acesa. Ali haverá choro e ranger de dentes. Entendestes todas estas coisas?
8: Responderam-lhe:
14: sim.
8: Então lhes disse:
9: por isso todo escriba versado no reino dos céus é semelhante a um pai de família que tira do seu depósito coisas novas e coisas velhas.
8: Tendo Jesus proferido estas parábolas, retirou-se dali e, chegando à sua terra, ensinava-os na sinagoga, de tal sorte que se maravilhavam e diziam:
14: de onde lhe vem esta sabedoria e estes poderes miraculosos?
15: Não é este o filho do carpinteiro? Não se chama sua mãe Maria e seus irmãos Tiago, José, Simão e Judas? Não vivem entre nós todas as suas irmãs? De onde lhe vem, pois, tudo isto?
8: E escandalizavam-se nele. Jesus, porém, lhes disse:
9: não há profeta sem honra, senão na sua terra e na sua casa.
8: E não fez ali muitos milagres por causa da incredulidade deles.
16: Ave Maria, cheia de graça, o Senhor é convosco. Bendita sois vós entre as mulheres. Bendito é o fruto do vosso ventre, Jesus. Santa Maria, Mãe de Deus, rogai por nós, pecadores, agora e na hora de nossa morte.
17: Amém.
16: E que desça sobre você, sobre o nosso Brasil, sobre nossas famílias, a bênção do Deus Todo-Poderoso, Pai, o Filho e o Espírito Santo.

0: Terra Brasa FM, bom dia, meu amigo, minha amiga, e assim a gente vai. Agradecendo a Deus, a audiência, a companhia, obrigado. Obrigado aos apoiadores, parceiros, que nosso volta amanhã, o programa volta amanhã às 6 horas. Esse momento de agradecer a Deus por tudo o que temos e tudo o que somos.
1: 6 horas e 12 minutos. 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
0: Cantar os animais, tá na hora, vamos lá, bom dia, vamos que vamos. Tá na hora, né? Quarta-feira, o pessoal em casa, o pessoal no trabalho, vamos que vamos.

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1: Assim a gente vai, bom dia meu amigo, minha amiga, são 6h14, 6h14, pessoal em casa, pessoal no trabalho, bom dia, cada um e cada um. Hoje é quarta-feira, dia 14 de outubro 2026. A gente sempre, né, tem muito a agradecer, né, obrigado. Quero mandar um alô aí pro pessoal que tá ligado e vamos falar do tempo para hoje. Segundo o Climatempo, hoje teremos um dia de sol com pancadas de chuva de manhã e tarde. É de manhã e muitas nuvens à tarde. À noite o tempo firme, 15 graus a mínima, máxima de 20 graus. Sensação térmica entre 17 e 19. A previsão de chuva é 4,7 milímetros, 88% de chance. A umidade relativa do ar hoje é 100% e 87%, bastante alta. Vento sul para o leste, 5 km por hora. E o sol nasceu às 5 horas e 48, pôr do sol 18 horas e 32 minutos para o horário de Brasília. Nós estamos na lua nova. Então a todos nossos amigos, Obrigado. E assim a gente vai, né? Tocando. Os sabiá, né? Fazendo a festa. Em casa eu disputo as pitadas.

0: Mandar um alô aí lá em casa, minha esposa dela é ligada, daqui a pouquinho tá no Calçados Barbosa. Mandar um alô para todo o pessoal. Enquanto o Sabiá cantando, o povo ligado, e assim a gente vai. Tocando a vida, né? No calendário de hoje, hoje é dia 14, vamos ver se temos, né? Ah, claro, temos sim. Dia 14, hoje é dia de levar seu ursinho de pelúcia para o trabalho ou para a escola. Que barbaridade. Cada dia do meteorologista hoje. Eco, que cuida da meteorologia, as condições do tempo, enfim. Dia mundial da normalização. Hoje é dia nacional da pecuária também. E amanhã, dia 15, dia do professor. Que maravilha, que maravilha. 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Bom dia, meus amigos. E assim a gente vai tocando, né? Vamos lá. Quero mandar um alô aí pro Edgar Machado, grande Machado, Rodrigo Soares, bom dia. Eita! E assim vamos, né? E assim vamos. O Leonir Zorzanello, bom dia. Mandar um alô pro Paulo Fão, bom dia. O Paulo Costa e tanta gente ligada com a gente, né? Vamos lá. Vamos escutar agora o convite da Verinha, né? Tem baile sábado, parceria do Leonelson Miranda com show de bandas com a Verinha Prussiano, né? Uhum. É o Leonelson Miranda. Vamos lá. Leonelson. Opa. Às vezes a gente se atrapalha aqui um pouco, né? Às vezes a gente se atrapalha e outro dia a gente se atrapalha também, né? Que tal? Bom dia.
1: Olá, galerinha linda. Eu, Verinha Prussiano, passando novamente aqui na Rádio Ferrabras, a rádio mais ouvida da cidade. Convido a todos vocês para, neste próximo sábado, na Sociedade 30 de Novembro, eles retornando novamente à casa. Elvis Moreira e companhia. Todos vocês são meus convidados. Início às 15 horas da tarde, às 19 horas da noite. Aquele beijo no coração e aquele forte abraço. Tchau, tchau, gente. Até sábado com Elvis Moreira e companhia.
0: É isso aí. Quero mandar um alô aí pro meu amigo Flávio Balém, professor. Bom dia. Eco. Aí lá em... Nós temos muita gente ligada com a gente. Analéia Sopran. Bom dia, Miriam Schutt. Bom dia.

É, pessoas estão ligadas, né? Ligado, ligado, ligado. Tu acha que é de Barbada? Não, não é de Barbada, né? Que tal? E a gente tá sempre ligado. O Sebastião, Amali, bom dia. O João Taborda, lá em Santa Catarina. Obrigado. A Lonissa, ao César, bom dia. O Gilda Marlene, bom dia. Que tal? É, o Gilda Marlene e tantos outros, né? É. Agora é o seguinte, o Gilda Marlene vão ter muito serviço logo, logo, logo. Por que que eles vão ter muito trabalho? Porque o Gilda e a Marlene são da diretoria do Trianon. E o Trianon, né? Rapaz, vou te contar. O Paulo Fão, um abraço lá na Multissola daqui a pouquinho. O pessoal aí no Calçados Agacunzer, Ramarim, Via Marte e tantos outros. Olha só. A Ferrabras está sempre apoiando a comunidade. Então, ó, esporte, ó, no futebol. O Trianon faz o jantar, baile, no dia 24. Dia 24 de outubro, tá próximo, né? Aí, é 26 anos de história do clube. Esse time joga muito, joga todo sábado. Não vamos pensar que é pouco, né? Tu acha que é de Barbada jogar todo sábado? Joga muito, gurizada. Um abraço aí. Vamos que vamos. Parecia o time dos incríveis, né? Mas que tal? Aí, é às 20 horas a janta. Brilhos da noite, animando. R$150 o casal, mas se tu ir sozinho, ou homem ou mulher, pode ir, tranquilo, todo que pertence ao grupo do clube, todo mundo pode ir. Aí é R$75. Festa maravilhosa. Meu amigo, minha amiga, obrigado pela parceria. Aí eu tô mandando um alô pro seu Gilberto Antonini, e depois eu vou ver, seu Antonini, o que o senhor mandou aqui. Mas que tal? É, que tal? O Antonini, né? Vamos lá. Quero mandar um alô para todo o pessoal. Opa! E aí é o seguinte, ó. Olha só. 30 anos do Cachorro Quente, Núcleo Espírita Ciranda de Luz. Ó, esse cartãozinho aqui. 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Quem provou já conhece. 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E vai ter surpresa, uma coisa maravilhosa. O lucro da realização deste evento, dessa atividade do cachorro-quente, será destinado à manutenção da entidade, que oferece palestras, grupos de estudos, atendimento fraterno e projetos sociais voltados à comunidade de Sapiranga. Prestigie, participe e faça parte dessa história. Cada cartão adquirido é uma forma de colaborar com a entidade e fortalecer corrente de solidariedade. Adquira seus cartões antecipadamente, com voluntários ou na Secretaria do Núcleo Espírita, agora na sexta-feira, na Duque de Caxias 94, na sexta-feira, tá bom? Vai ter um plantão de venda da sexta-feira, pode adquirir o seguinte, os cartões podem ser adquiridos na segunda, já passou, nesta quarta, das 14h30 às 16h, na sexta-feira, das 13h30, teremos plantão de vendas, e a partir das 17h, inicia o buffet. Para todos servirem o seu cachorro quente do seu jeito. Contamos com você, meus amigos, e participem em benefício do trabalho da comunidade, que é maravilhoso. Muito bem. Então, o cartão, ó, R$20. Maravilhoso. Obrigado, amigos. Bom dia. 6h26. Hoje é dia do esporte, né? Do sofá, do futebol, mas daí futebol, o Inter e o Grêmio, estão fora, né? Fazer o quê, né? Fazer o quê? Então vamos lá. Quero mandar um alô para Gabriele Oliveira, bom dia. É, a Gabriela que ia tomar um mate aqui comigo e não veio, né? Mas que barbaridade, que barbaridade. Aí ontem falando com o Schmidt, né? Não é o Getúlio, né? Não. É. Dos Schmidt, tem tanta gurizada que eu não me esqueço o nome de todos, né? Então, a gente
Ele disse que vem aqui também tomar um mate. Então tá bom. O Dico, taxista também, que quer tomar um mate, não veio. Mas que barbaridade. Mas que Deus abençoe o peão nesta quarta-feira.

0: campeão, e assim nós vamos, Ferra Prazo FM.
1: 6 horas e 27 minutos. 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
1: 6 horas e 30 minutos.
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0: Quero mandar um alô pra Dona Eva Cavaleiro, bom dia. Luiz, bom dia. É, o pessoal ligados com a gente, obrigado pela parceria. Meu amigo, minha amiga, é, a vida não é fácil, não anda fácil para ninguém, né? E aí, eu vou... Tem uma matéria aqui muito complicada, né? O que que acontece nesse, na vida, né? Olha só. Olha só. Vamos lá. Vamos lá. Tá lá no NH. No NH. Tiraram tudo que meu filho tinha, diz mãe de jovem que estava na garupa de moto envolvida em perseguição policial. Lucas Alves está em estado gravíssimo após acidente. Quem pilotava a moto era o cunhado dele, Luiz Fernando Ferreira dos Santos, que morreu no local. O depoimento da mãe. Meu filho saiu para comemorar e agora está lá, entre a vida e a morte, disse Cláudia Alves Orques, 42 anos, mãe de Lucas Guilherme Alves, 18 anos, jovem que estava na garupa da moto que colidiu contra uma parada de ônibus após perseguição policial na madrugada de domingo. O acidente aconteceu na Avenida Henrique Bier, no bairro Arroia da Manteiga, em São Leopoldo. A moto era pilotada por Luiz Fernando, que morreu na hora, de 22 anos, né? Após a colisão, Lucas foi atendido pelo serviço móvel de urgência SAMU, levado ao Hospital Centenário, onde segue internado na UTI, terapia e tratamento intensivo, em estado gravíssimo. Nesta terça-feira, a mãe dele participou de mais um protesto realizado em frente ao local do acidente. Ele já passou por duas cirurgias, está entre a vida e a morte. Eles tinham ido comemorar o aniversário do meu filho, estavam voltando para casa, contou Cláudio, citando que eles moravam na Vila Santa Marta, dentro do bairro e próximo ao local do acidente. Ele era trabalhador, assim como o rapaz que faleceu. Meu filho não é de sair. Ele foi comemorar em família e aconteceu isso, lamentou a mãe. Lucas tinha conseguido emprego na mesma empresa em que o cunhado Luiz Fernando trabalhava. Ele estava feliz e aconteceu tudo isso com ele. Tiraram tudo do meu filho. A vontade dele de trabalhar, de viver. Não sei como meu filho vai voltar, se ele vai andar, se vai ficar vegetando, disse Cláudia emocionada. Pedido de justiça. Carregando fotos de Lucas durante a mobilização, Cláudia e a irmã Ana Raquel Orquiz, de 51 anos, que ajudou a criar o menino e com quem ele morava. Atualmente, reforça o pedido. Queremos justiça, tanto pelo rapaz que faleceu, quanto pelo meu filho, que está lá, entre a vida e a morte. Ele completou 18 anos, só 18 anos. Queremos entender o que aconteceu, sublinhou Cláudia, comentando ser filho de um policial aposentado e argumentando que a conduta feita pela brigada no momento da perseguição não foi adequada. Eles, os jovens, são trabalhadores. Não é porque somos pobres, humildes, que podem fazer o que quiserem, disse Ana Raquel. O acidente que vitimou Luiz Fernando e deixou Lucas gravemente ferido ocorreu na madrugada de domingo, quando eles voltavam para casa, na moto de Luiz Fernando, depois comemorar o aniversário de Lucas, segundo familiares. Aí vem a Brigada Militar. Conforme a Brigada Militar, durante o patrulhamento, policiais visualizaram uma motocicleta ocupada por dois indivíduos e emitiram ordem de parada, que, segundo a BM, a Brigada Militar, por meio de nota oficial, não teria sido obedecida. Familiares contam que ele não possuía carteira de habilitação e tinha comprado a moto apenas uma semana. Ao visualizarem a viatura policial, os ocupantes da moto passaram por um sinal vermelho e aumentaram repentinamente a velocidade, informou o texto enviado pela comunicação na noite de segunda-feira. Durante a perseguição, a moto em que os jovens estavam colidiu contra uma parada na Avenida Henrique Bier, na Rua Portugal. Luiz Fernando morreu no local. Na nota oficial, a Brigada Militar informa ainda que não foram encontrados danos na viatura. Em verificação preliminar realizada no local, não foram constatados danos na viatura policial, nem identificados vestígios ou indícios de contato ou colisão entre os veículos. Os elementos inicialmente verificados apontam que o acidente ocorreu após perda de controle da motocicleta durante o acompanhamento. O inquérito foi instalado. A investigação do caso está com a Polícia Civil. O titular da 2ª Delegacia de São Leopoldo, delegado Rodrigo Câmara, disse que um inquérito policial foi instaurado para apurar as circunstâncias da morte, como é feito em todos os casos em que a morte não é de causa natural. Vamos pedir perícia na viatura e na motocicleta, analisar câmeras de vigilância, ouvir testemunhas e todas as demais diligências policiais necessárias para esclarecimento dos fatos, comentou o delegado. Mais um por causa de perseguição. Complicado, né? 6:36. Você que está em casa, você que está no trabalho, bom dia. Olha só, mulher de 21 anos é morta na capital. Suspeito de feminicídio é preso em flagrante. Natasha Rodrigues Mendes foi encontrada sem vida na casa de um homem no bairro Aberta dos Morros. Brigada Militar efetuou a prisão e a Delegacia da Mulher investiga o crime. Uma mulher foi morta nesta terça-feira 13 no bairro Aberta dos Morros, em Porto Alegre. de 21 anos, foi encontrada sem vida na residência de um homem de 39 anos. Principal suspeito do crime. Ele é investigado como feminicídio. Segundo a delegada Thaís Deck, responsável pelo caso, o corpo da vítima foi encontrado na manhã de terça-feira, porém não existia um registro de pedido de medida protetiva e de violência entre os envolvidos. O suspeito foi preso ainda na manhã de terça, atuado em flagrante pela Delegacia Especializada de Atendimento à Mulher. Conforme a delegada, a perícia segue coletando provas para compreender o meio utilizado para provocar a morte de Natasha. Feminicídios no Rio Grande do Sul. Se a investigação confirmar este caso como feminicídio, será o 62º, 62 feminicídio no Rio Grande do Sul este ano, e o 5º só em outubro. No ano, segundo o levantamento da Secretaria da Segurança Pública do Estado, os meses com mais incidência são janeiro com 11 e agosto com 8. Se precisar ligar, ligue 190. Não se cale, denuncie. Violência contra a mulher, diga não. Liga o 190 ou 180. Ferrabras, filho. Lamentável, né? Que loucura o Rio Grande do Sul, né? Ferrabras, bom dia. Você que está em casa, você que está no trabalho, bom dia. Hoje é quarta-feira, né? Ai, quarta-feira. Diante de tantos feminicídios, o que que leva as pessoas que moram junto, casaram, muitos têm filhos, que absurdo. Como diz... O beijinho doce muitas vezes se transformou em violência. Por quê? Tem que entender a sociedade, né? 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

aí vai essa canção, é o seguinte, que nem 21 anos, jovem, o homem mais velho, devia ter uma paixão, né? E aí depois terminar em feminicídio, caso em Porto Alegre. Por que a violência? Não dá para entender. Lá no interior...

aí assim a gente vai, né? Tocando, tocando, tocando. E assim vamos. E assim nós vamos, né? Mandar um alô aí pra todo o pessoal. Obrigado, obrigado, obrigado. Agora, você que tá em casa, você que tem um trabalho, Rancho de Coihara, Goiânia e Paranaense. É quarta-feira, mas não interessa, o importante é visitar, né? Vamos embora.

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1: 6:46.
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0: 6:47.
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2: São 6:47. Bom dia, meu amigo, minha amiga. Obrigado, obrigado, obrigado. Bom dia. Devagar, pista irregular, placa indica desnível em rua de Novo Hamburgo. É, o pessoal tem que andar devagarito. Pirataria tira 15,8 bilhões do setor calçadista. É. Morte de pastor, discussão horas antes, pode ter ligação com assassinato em igreja de São Leopoldo. Que loucura, né? Que loucura, que loucura. Não dá para entender, né? Não dá para entender. Agora nós vamos lá, né? Após determinação de Nunes Marques, campanha de petista oficializa canal de WhatsApp Exército. Ferrabras, bom dia. Flávio Bolsonaro altera a programação para a visita no Rio Grande do Sul. Confira as mudanças, estão lá em GZH, estão lá no NH Online. Lula diz que pressão popular levou o PL a apoiar fim da escala 6x1 e provoca. Vou continuar fazendo. É, na verdade, foi, né? Ontem o Flávio disse, olha, eu não queria isso, mas diante das eleições não teve outro jeito, né? Vai votar a favor. É, ele ontem falou, Flávio Bolsonaro a favor da PEC que vai pôr fim à jornada 6x1. Ferrabras FM, tá na hora? 6:49. Um mate bem a mais. Liga, seu Antônio. Bom dia. Vamos que vamos, e dele que ter dele, Sapiranga não para.

0: 6:52.
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2: 6:54.
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4: É, meu amigo, minha amiga, bom dia! 6:54. É esse momento no Brasil é momento de mobilização, momento de debate, de discussão. Segue o debate sobre o segundo turno, segue as manifestações populares de um lado e de outro, as pautas, as bandeiras que cada um defende. Pois aí, nossos amigos, isso é bom, né? Isso é bom demais. Sabe que olha só, o Rodrigo Soares faz uma questão importante, ó. Ele diz assim, quando o futuro está em jogo, aí todas as pessoas que acreditam que a educação pode transformar nossa cidade, nossa sociedade, ele convida para participar de um ato em favor da educação, quinta-feira. 18 horas na Praça da Bandeira. Um ato de educação, independente de quantas pessoas estiverem, e todos aqueles que gostam da educação, que acreditam que a educação pode transformar uma sociedade, uma cidade, uma família, a partir da educação, da formação. Sapiranga, que ganhou o IFSU, um grande investimento, onde as pessoas saem formadas, né, do IFSU, prontas para seguir numa profissão, enfrentar o dia a dia. Aí tem uma escola estadual que formou tanta gente. Aí os de ensino médio, como o Genuíno Sampaio e outros, né? O CIEP e outros. A educação fundamental, a educação infantil, perpassa por tudo. E aqueles que vão para a universidade, fazem o Enem e conseguem o filho do trabalhador se formar, é uma grande conquista da sociedade brasileira. E de Sapiranga também. Quantos se formam através... Porque no passado, não muito longínquo, para se formar na universidade só se tivesse grana, né? E com grana... Mas quem tem a grana para pagar a universidade particular? Filho de sapateiro? De metalúrgico? Construção civil? Comerciário? Era raro, né? E agora tem. Então você, meu amigo, minha amiga... Pense na educação, tá certo, Rodrigo? Bom dia. O ato, então, é amanhã, 18 horas. 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E assim a gente vai tocando, tocando, tocando. Meus amigos, obrigado, obrigado, obrigado. 6:57. Daqui a pouquinho, propaganda eleitoral no rádio. Importante a propaganda. Por quê? Porque é momento de divulgação. Eu, sinceramente, acho que nós... do rádio, temos que ter 5 minutos, agora é 5 minutos, de manhã e tarde, e meio dia, né? E aí a gente atrasa pouco até, 10 minutos, 5 para cada um, dá 10 minutos. Já tivemos 25, né? Mas que tal? Tá na hora de ligar, vai tocar a sirene, você chega na marca, uma quarta-feira muito maravilhosa e para não perder o trem, né? O trem, quem vai viajar às 7, uns vão trabalhar e outros viajar, vai tocar a sirene. 6:58, Ferrabras FM. Que Deus abençoe a todos, empreendedores, trabalhadores e comunidade em geral. Eita, povo bom! Mirsater.

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6: 7:10.
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6: 7:13.

jornada e o fim da jornada 6x1. Então o Senado, hoje no 247, tem o seguinte manchete: Senado deve votar hoje fim da escala 6x1. A manchete é diferente, né? Proposta em análise nesta quarta-feira reduz a jornada de 44 para 40. Senadores articulam promulgação antes do segundo turno. Pois é, pois é. Então hoje a oposição vota. Muito bem. Proposta em análise nesta quarta-feira reduz a jornada e articula a regulamentação. O Senado deve votar nesta quarta-feira em dois turnos a proposta de emenda à Constituição, que encerra a escala 6x1. Assegura duas folgas remuneradas por semana e reduz a jornada semanal de 44 para 40. Parlamentares articulam a conclusão da tramitação para permitir promulgação até quinta, dia 22, antes do segundo turno. A expectativa de votação depende do encerramento da quinta e última sessão em discussão prevista para o primeiro turno. Pelas regras, o Senado deve haver um intervalo de 5 dias úteis entre os turnos, além de outras 3 sessões de discussões. Em requerimentos parlamentares, pode acelerar procedimento e viabilizar a análise. Muito bem. Está lá, então, depois de muito tempo, o povo na rua, né? Aí tu sabe como é que é, né? Povo na rua, parlamentares trabalham. Claro que eles sempre trabalharam 3 dias e folgaram quantos, né? Pois é. 7 horas, 16 minutos. O seu Antonini pediu uma canção muito bonita. Eu gosto dessa canção também, seu Antonini. Tranquilo, né? Pois é, pois é. Então nós vamos lá. Wilson Paim vai cantar uma canção, Pedaços da Minha Infância.

0: 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Bom dia, meu amigo, minha amiga. Tem uma matéria aqui muito preocupante. O New York Times não é um jornal brasileiro, não é um jornal de esquerda, né? É, olha só o que ele dá uma manchete segundo o jornal 247 online, você pode entrar lá. A matéria é preocupante porque diz o seguinte: vitória de Flávio Bolsonaro pode consolidar domínio de Donald Trump na América Latina, alerta New York Times do jornal. O jornal norte-americano aponta que eventual triunfo ampliaria a influência dos Estados Unidos na região e fortaleceria a aliança de governos de direita com Washington. A eleição presidencial brasileira, por isso o apoio, né, dos americanos que estavam apoiando, está sendo investigado, pode representar um passo decisivo para a estratégia do presidente dos Estados Unidos, Donald Trump, de ampliar sua influência política, econômica e militar sobre a América Latina. Uma eventual vitória do senador contra o presidente Lula no segundo turno, marcado para 25, colocaria o maior país da região sob o comando de um aliado declarado da Casa Branca, escreve o Jornal dos Estados Unidos. A avaliação é apresentada em reportagem do jornal americano New York Times, que analisa o avanço de governos de direita na América Latina e suas consequências para a política externa dos Estados Unidos. Segundo a publicação, o Brasil representa a principal peça que ainda falta na estratégia de Donald Trump. O Brasil ainda resiste para consolidar a rede de aliados no continente. Nos últimos 18 meses, candidatos de direita conquistaram a presidência de 7 países latino-americanos. No Brasil, Flávio terminou o primeiro turno na frente, enquanto partidos e candidatos de direita ampliaram sua presença no Congresso Nacional e nos governos estaduais. O resultado fortaleceu as expectativas de uma mudança na orientação diplomática brasileira. A importância do Brasil nesse cenário está relacionada ao seu peso econômico, territorial e demográfico. Como maior economia e país mais populoso da América Latina, uma aproximação do governo brasileiro com Washington poderia alterar significativamente o equilíbrio político regional. O New York Times destaca que Flávio mantém uma relação alinhamento político com Trump, segundo a orientação adotada por seu pai, Jair, durante o primeiro mandato. O senador já manifestou disposição de integrar o Brasil ao escudo das Américas, iniciativa liderada pelos Estados Unidos para coordenar ações de combate à organização criminosa da América. A proposta prevê o fortalecimento da cooperação entre governos latino-americanos e autoridades americanas, especialmente nas áreas de inteligência e segurança. Flávio também defendeu a aproximação com Washington, enfrentamento ao primeiro Comando Vermelho, PCC, o comando, segundo a reportagem, o parlamentar pressionou o governo americano para que as duas facções brasileiras fossem classificadas como organização terrorista. O jornal New York Times dos Estados Unidos lembra ainda que, em publicação nas redes sociais do ano passado, o senador chegou a sinalizar o apoio à possibilidade de uma intervenção militar americana no Brasil. Posteriormente, em entrevista, negou defender essa medida e afirmou que a cooperação com os Estados Unidos ficaria restrita ao compartilhamento de informações. A posição do senador contrasta com a orientação adotada pelo governo Lula, que tem defendido a preservação da soberania nacional e manifestado preocupação com a crescente disposição de Washington interferir em assuntos internos de países da América Latina. Trump amplia presença militar e pressão sobre governos latino-americanos. A reportagem do New York Times relaciona o avanço eleitoral e a estratégia, né? O governo dos Estados Unidos tem recorrido a tarifas comerciais, sanções econômicas, restrições de visto, operações militares e pressão diplomática para ampliar sua influência regional na América. Entre as medidas mencionadas estão bloqueios ao petróleo de Cuba e a captura de Nicolás Maduro na Venezuela. Essa política é apresentada como uma versão mais agressiva da doutrina Monroe, formulada em 1823. Que estabeleceu as bases históricas da reivindicação americana de predominância sobre o hemisfério ocidental. Um dos principais instrumentos dessa estratégia é o combate ao narcotráfico. o governo Trump passou a tratar grandes organizações latino-americanas, tal e tal, como terrorista. De acordo com os números, o Departamento de Estado classificou 21 organizações na América Latina. É, e quantas tem lá nos Estados Unidos? É, meu amigo, te prepara. O que que os americanos querem é botar os pés na riqueza, no petróleo brasileiro, na Petrobras, e também, claro, na floresta, no solo, em tudo que nós temos, as riquezas raras, terras raras. Será? Aí, como diz os tempos de Cepé, desde os tempos de Cepé, gente, já tinha, olha só, escreve o Pedro Hortaça.
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0: isso que eles querem, né? 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
1: 7 horas e 31 minutos.
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1: 7 horas e 33 minutos.
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0: É, e assim a gente vai, quero mandar um alô aí para todo o pessoal, lembrando, hoje é quarta-feira, 7 horas e 33 minutos. Você que tá com o rádio ligado, bom dia. 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Eu tinha tanto meio frango que já... Cachorro quente. 30 anos do Núcleo Ciranda de Luz. Núcleo Espírita Ciranda de Luz. O valor é R$20. Hoje, a partir das 14h30, você pode pegar na rua Duque de Caxias 94, a sede do Ciranda de Luz, o núcleo. O cartão é R$20 e todo o lucro será para a manutenção da entidade e também nas realizações de ações. Um trabalho extraordinário que faz. É dia 16, sexta-feira. A retirada do buffet de cachorro-quente, para te montar o teu cachorro-quente com o teu gosto, é das 17 às 20 horas e 30. 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Ferrabras, bom dia! E assim a gente vai. 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Bom dia! 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E assim a gente vai, tocando, tocando, tocando. Meu amigo, em meio... a tudo que acontece, do debate político e também a luta dos trabalhadores, o pedido dos trabalhadores, na verdade, porque não deu greve, não deu manifestação só por isso, tem muito na rede social, manifestações coletivas e tal, mas, diante de tudo, Flávio vai votar a favor da jornada 6x1, mas, ao mesmo tempo, pressionado pelos empresários, o senador Flávio Bolsonaro sinalizou a empresários que pretende negociar alterações na PEC após as eleições, apesar de anunciar publicamente o apoio. Diz ele que, se vencer, propõe mudança. Logo em seguida, vamos ver o que ele disse, segundo a Folha de São Paulo. O senador e candidato à presidência da República, Flávio Bolsonaro, PL, anunciou votará a favor da proposta da emenda à Constituição, a PEC, que prevê o fim da jornada da escala 6x1. Mas nos bastidores, publicamente ele disse isso, mas lá nos bastidores, sinalizou aliados e empresários que pretendem rever pontos, do texto, caso seja eleito. As informações são da coluna Painel do jornal A Folha de São Paulo e revela uma diferença entre o compromisso assumido pelo candidato e as negociações que ele estaria conduzindo reservadamente. Será? Bom, eu tenho colocado sempre, né? Leia, pesquise, conheça todos os candidatos que de que lado estão e o que de fato defendem. Porque uns é muito faz de conta e poucas verdades. Está lá no Jornal 247 Online a matéria que foi a informação da Folha de São Paulo. 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Quero mandar um alô para o Jorge Luiz Marcon, bom dia. A Jane Santos, bom dia. É, tem tanta gente ligada com a gente. Vamos que vamos. Agora nós vamos cantar uma canção. Então, para você ver esta canção que embalou o país.

Brás FM, bom dia! É, meu amigo, vamos que vamos. Mandar um alô aí pra todo o pessoal. Obrigado, obrigado, obrigado. Ferra Brás FM. E assim a gente vai, tocando, tocando, tocando, né? Tocando, tocando, tocando. Vamos embora, né? Vamos embora. E assim vamos, meu amigo, minha amiga. Eco. Ferra Brás FM. Meu amigo, bom dia. Sapiranga, nossa terra, nossa gente. Pois é, agora nós vamos escutar uma canção. 7h42. Quero mandar um alô pro Fussa, para todo o pessoal. Obrigado, obrigado, obrigado. E hoje é quarta-feira. Quarta-feira, dia de trabalho, dia de São. Pega as oportunidades. Pega a tua carteira, passe no Cine. E você tem muitas oportunidades. Mas tem vaga no Calçados Beira Rio, Tecno Shoes. É, tem vagas em muitas empresas, né? Mas se tu não quer do sapato, não quer metalurgia, não quer construção, é, eu sei que não quer indústria, não quer serviço de rua e tal, passe no Cine, tem outras oportunidades. Muito bem. Falando em educação, toda a oficina de esporte, oficina, isso ajuda na educação, na disciplina e no desenvolvimento da criança. Associação de Jiu-Jitsu de Sapiranga, organização sem fins lucrativos, ela informa que tem vagas, sempre tem vagas, para crianças e adolescentes nas aulas de Jiu-Jitsu, em sua sede na Rua Gonzaguinha 46, Vila Ferra Brás, bairro Voo Livre, com o Rodrigo Soares. Também ao sábado, daí é de grátis, né? Ao sábado. A criança a partir de 6 anos, no Salão São José Operário, na Vila Operária. Um abraço, eu, Rodrigo, bom dia. Toda terça e quarta e sexta tem Brechó do Redentor, sala anexo ao Centro Evangélico, na 20 de setembro, em frente à Duque, das 13 às 17 horas. 13h30 às 17 horas. Aí você chega lá e tudo que você adquire, você gera recursos. Esses recursos da compra no Brechó são revertidos em ações para a comunidade. Apoio à Liga e também a compras de fraldas geriátricas e outros. Trabalho voluntário liderados aí pela Neuga Mesius. Bom dia. Esposa do Lírio, meu amigo, mas que tal? Os pais da Kelly, mas que tal? Bom dia. Vamos que vamos. Alto, meu amigo, minha amiga. 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Trilho de Ismael na Tiradentes no centro. 7 horas e 45 minutos. 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Hoje, dia 14, dia do meteorologista. Dia de levar o seu ursinho e pelúcia ao trabalho. Dia Mundial da Normalização. Dia Nacional da Pecuária. Amanhã será dia do professor. 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Mandar um alô aí para todo o pessoal. Bom dia. É, o pessoal aí ligado com a gente. O Irone Portilho, o Hildo, Guto, Renato. O pessoal trabalhando. Cláudio Oliveira, Cláudio Duarte. Bom dia. Agora nós vamos com a canção. Bem bonito. É? Uhum. Então vamos lá, né? Vamos lá. 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Falar em funerária Gerson, nós temos uma nota de falecimento. A funerária Gerson, com pesar, comunica o falecimento de Sérgio Luiz Ramos, na idade de 68 anos. O velório teve início às 7h30, na sala A, funerária Gerson. A cerimônia de despedida está marcada para hoje, dia 14, às 15 horas e 30 minutos, no Cemitério Parque Municipal. A Gerson comunicou e a Ferra Brás informa o falecimento de Sérgio Luiz Ramos, na idade de 64 anos. Vá em paz. Nosso sentimento a toda a família. 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Meu amigo, minha amiga, e assim vai. Tocando, tocando, tocando. Agora nós vamos lá.
Ferrabras FM. Vamos lá. E assim nós vamos. 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Agora nós vamos escutar uma canção, Sublime Miragem. Para todos que gostam do Milionário e José Rico, você que está em casa, está no trabalho, bom dia. Bom dia.

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1: 7:52.
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0: 7:54.
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gente vai, bom dia, Ferrabras FM, saudando a todos e todos. Opa, vamos lá, eco, aqui é o seguinte, volta e meia sai umas falas aqui, né, mas que barbaridade, é, assim a gente vai. Agora eu vou com a canção bem bonita para todos os meus amigos, né, o pessoal tá em casa, o pessoal no trabalho, bom dia. E aí a música bem gaúcha, bem macanuda, aí o pessoal pede canção. Seu Gilberto, eu toquei a sua antes, né? Tem uma outra aí que o senhor pediu, mas aí vamos rodar outra hora, tá bom? Porque agora nós vamos com a canção bem macanuda com os mirins. É os mirins? Os mirins tem música boa? Tem música boa os mirins. Os meninos têm música bem gaudéria, pra lá de especial, essa gauchada que tá saindo para o trabalho, né? Ah, não tá indo trabalhar? Mas que barbaridade! Tá na hora! São 7h56. O bombachudo não pode parar.

0: 7:59.
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0: 8:01.
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6: Eita, bom dia, 8:01, lá no trailer do Ismael, aquele café bem passado, bem feito. Já passou lá? 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Bom dia, onde é que você está? Muito bem, você está onde? Ah, tô trabalhando, se virando, tô trabalhando no ateliê, tá na indústria, no comércio. Tranquilo. Hoje é quarta-feira. Quarta-feira. É, então você... quarta-feira é um dia de trabalho, né? Então você vai hoje, tu vai... hoje é dia do sofá também? Futebol não tem, dupla Grenal não tem jeito, né? Nós já era uma época, nós estávamos nas finais, disputando Copa Libertadores, Brasileirão. Hoje nós estamos disputando para não cair para a segunda divisão, tu já pensou? Tá desse jeito, né? Desse jeito. Tá braba a coisa. 8:03. Bom dia.

assim a gente vai, Ferra Brás FM. Bom dia, você curtiu o trio Parada Dura, Castelo de Amor. É desse jeito, né? Desse jeito. 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
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Hoje, pedimos, já estão na... Eu falei antes que nós estamos com 60... com 62 mortes de mulheres. Simplesmente por ser mulheres. Violência de gênero. Então, prezados amigos, ouvintes da Ferrabras. Ferrabras. 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Obrigado, amigos. Obrigado por tudo. Amanhã nós estaremos com mais uma programação da Ferrabras, né? É. E você que está em casa, você que está no trabalho, bom dia. Eu vou trazer uma canção religiosa. Uma canção que nós não podemos parar. A vida não para. A gente tem que ter respeito, empatia por todos, amor ao próximo e amor a si mesmo. Amar a vida acima de tudo. E aí, hoje é quarta-feira. Quarta-feira é um dia de nós agradecer a Deus por tudo que temos e tudo que somos. E a voz do nosso Mestre Jesus. Porque o Filho de Deus veio para nos salvar. Então, nós vamos ter uma canção para o nosso Jesus.

0: 8:20.
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0: 8:24.

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1: 8:39.
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1: 8:41.

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1: 8:51.
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1: 8:52.

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1: 9:04.
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4: 9 horas e 6 minutos.

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1: 9:21.
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4: 9 horas e 24 minutos.

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1: 9:37.
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1: 9:40.

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1: 9 horas e 51 minutos.
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1: 9 horas e 54 minutos.

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1: 10:08. 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
1: 10 horas e 11 minutos.
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1: 10 horas e 24 minutos.
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4: 10 horas e 27 minutos.

0: 10 horas e 33 minutos.
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1: 10:39.
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1: 10:41.

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1: 10 horas 55 minutos.
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1: 10 horas e 57 minutos.

0: 11 horas e 1 minuto.
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10: 11 horas e 8 minutos.

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1: 11:11.
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1: 11:16.

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1: Horas e 19 minutos.
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0: dá uma força aí, vai.
1: 11 horas e 23 minutos.
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9: 11 horas e 27 minutos.

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1: 11 horas e 32 minutos.
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1: 11 horas e 34 minutos.

0: 11:37.
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0: 11:42.
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6: 11:50.
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6: 11:52.

0: 11 horas, 55 minutos.
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15: 12 horas e 11 minutos.
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4: 12 horas e 25 minutos.

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1: 12:45.
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1: 13 horas e 21 minutos.
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1: 13 horas e 22 minutos.

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13 horas 36 com 22 segundos aqui na Rádio Ferrabras. Boa tarde, minha gente. Estamos chegando para mais uma programação Sintonia Livre, quarta-feira chonada, 14 do mês de outubro. Contamos com o seu apoio do outro lado, ouvindo a programação e também levando a musicalidade na sua tarde. 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

abraço a todos os nossos amigos e amigas que estão sempre dando preferência para a rádio Ferrabras, no Sintonia Livre, aqui para a sua emissora, com o melhor som da cidade de Sapiranga. Tem mais uma música, estava aqui na escala, Canto Alegretense com Daniel Torre, e depois segue aqui a musicalidade sertaneja, música bandinha, música gaúcha, enfim, música jovem também. E eu vou preparar aqui uma programação, porque eu sofri um acidente hoje, está difícil até de manobrar aqui, né? Para escolher as músicas, enfim, eu vou ter que fazer as coisas aqui meio diferente hoje, mas a música está tocando e está legal na sua tarde de quarta-feira, chonada.

Olha a hora certinha, meus amigos. Você que está por sair aí. Agora são 13h50, mais 13h51. A pontualidade na sua rádio. Um abraço. Um abraço a todos vocês que estão ligados e muita gente esparramado por aí afora, curtindo a rádio. Ferra Brás nessa quarta-feira.

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3: Duas horas mais 14 minutos 38 segundos aqui na Rádio Ferrabras FM, levando a música para você curtir aí na sua tarde quarta-feira. Temos aí mais música sertaneja. Depois vem a banda Doce Mel do Sul, Castelo de Sonhos.

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3: 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Agora são 2 horas 42 com 20, por aqui nós vamos. Ontem à noite o Vasco da Gama jogou lá na Bamboneira, na Argentina, contra a forte equipe do Boca Júnior. O Vasco trouxe a vitória na disputa pela Sul-Americana, venceu por 1-0. Um dos seus jogadores foi expulso também. E apesar das broncas por lá, até mesmo com o juiz, o jogador do Vasco deu uma teimada com o juiz, levou um cartão amarelo devido a uma falta e reclamou e acho que encostou na barriga do juiz, daí ganhou o vermelho. Saiu numa reclamação que não tinha mais fim. Mas o Vasco veio com a vitória de 1-0 frente ao Boca Júnior. Agora tem o retorno aqui, né? O melhor jogador do Boca Júnior, Praxedes, não estava no jogo, tá? Certamente lesionado. E amanhã tem Flamengo também, né? Quinta-feira. Hoje é quarta-feira, tem mais futebol aí. E por aí vai. Vamos trazendo informação para você também. Ah, e em plena campanha política, a gente fica observando o candidato que promete mundos e fundos, até mesmo promessas que sabemos que não vai poder cumprir, porque tem que ir para ser aprovado, né? Mas é para depois, até mesmo daquelas promessas do MEI, e mais dinheiro e mais isso. Artigo da lei 299. É crime. É. Sendo enquadrado, é crime. Mas são coisas de candidato, né? Nós vamos por aqui levando música para você. Vai até as 5 horas, programação Sintonia Livre.

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Bueno, bueno, agora são 2:52 aqui na Ferrabras FM. Um abraço a todo o pessoal que está ligado na programação, tanto nos bairros como nas vilas, o pessoal aí de interior também no município, trabalhando, mas o tempo não dá muita trégua, né? Isso. E em alguns lugares o pessoal ainda está colhendo trigo, como tem umas moças lá do Paraná, né? Batendo máquina lá, colhendo trigo. Isso aí, tá bonito. A todos os plantadores, né? Que a mola propulsora aí do progresso do nosso Rio Grande e Brasil afora. É, hoje é quarta-feira, 14 de outubro. Estamos levando a seu encontro a musicalidade. Também vem a música gaúcha, né? A música de bandinha, enfim. E por aí vamos divulgando, né? Um abraço aos apoiadores que acreditam no trabalho aqui na sua rádio. 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
3: E aí, Paulo Fogaça, você conta como é que eram os bailes lá na

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10: 16:34.
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6: 17 horas e 1 minuto.
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Alô, amigos! Alô, amigas! Muito boa tarde! O programa é o Entardecer na Cidade. Eu sou Anilton Pereira. Estou chegando para ficar com vocês até as 7 da noite. Isso mesmo, até as 19 horas estarei por aqui, onde vou trazer o melhor da música que fala da terra, da natureza e do coração. Vou trazer para vocês o melhor da música sertaneja. E você, você que é especial para mim, você é meu convidado a participar do programa. Você participa através do telefone 51997546409. 997546409 é o número do telefone que está liberado e eu estou aqui aguardando a sua ligação ou sua mensagem de texto, porque é fone Whats 997546409. Você liga ou manda sua mensagem de texto. Você também pode nos acompanhar pela plataforma Facebook. Facebook, Anilton Pereira ou Rádio Ferrabras. Anilton Pereira ou Rádio Ferrabras, você entra, comenta, curte e compartilha para nós chegar mais longe. Você também pode nos acompanhar pela plataforma www.radioferrabras.com.br. Ferrabras com Z. www.radioferrabras.com.br. 19 graus, isso mesmo, 19 graus é a temperatura aqui nos estúdios da Rádio Ferrabras FM, na rua Adolfo Kaufmann, número 310, no loteamento Mundo Novo, em Sapiranga, Rio Grande do Sul. Tchê. O dia de hoje que amanheceu bonito, claro, céu meio nublado de manhã, depois abriu o sol até umas horas e depois o tempo se emburrou de novo, né? Fechou o tempo, né? Então nublou, agora há pouco começou uma garoa e tá naquele chove dão molha, né? Sabe aquela garoazinha pra molhar bobo, né? Mas não sou eu que vou ficar na chuva. É claro que molha, né? Então é um dia bastante nublado aqui na Cidade das Rosas, na Cidade do Voo Livre. 5:08 e nós vamos botar música na conversa. Vou trazer para vocês Lelo e Vandi. Viola é paixão sertaneja.

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9: Cinco horas 20 minutos, 5:20. 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

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Seis horas 23 minutos, 6:23. E eu vou trazer para vocês Zezé de Camargo e Luciano. 200 anos.

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3: 17:32.
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6: 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A Márcia, Márcia, lá em Gravataí. Boa tarde, amigo. Tudo bem? Aqui na escuta, manda um abraço a todos em Sapiranga, todos os amigos da Márcia, né? Um abraço, então, para Márcia, lá em Gravataí. Quem tá ligado também é o Adair. O Adair disse o seguinte, Boa tarde, amigo. Aqui é o Adair, vigilante. Gostaria de ouvir uma música. É que eu vou rodar já já. Não me lembro o nome da música, mas ele me disse aqui qual a música e ele oferece para a esposa Juraci. Estamos tomando um chima. Hoje é da folga, né? Se for atendido, agradeço. Então já pode agradecer. Ele pediu e eu vou trazer para vocês Pedro Bento e Zé da Estrada. Sete palavras ou últimas palavras.

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5 horas 49 minutos, 5:49. 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E esse bloco musical eu quero oferecer para as minhas pacientes, né? Eu tô com duas pacientes hoje. A Jane, minha irmã, que está em casa num gripão há 3 dias já, servendo de gripe. E a Alessi, que também pegou um gripão aqui e levou lá para Santa Catarina, né? Tá lá em Floripa, servendo de gripe, também está acamada. Então, melhoras para as duas e que logo, logo vocês vão estar bem. Para vocês e a todos os nossos ouvintes, Adélia Machado, César e Paulinho, Asa Delta.

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3: 18 horas e 3 minutos.
4: Chegamos ao final de mais um dia, chegamos ao final da tarde e nesse momento nós queremos conversar com Deus. Senhor Deus, Pai Todo-Poderoso, venho até o Senhor para lhe pedir, olhe por todas as pessoas doentes, pessoas acamadas, pessoas que neste momento estão sentindo dor, pessoas com doenças graves, como o câncer, como a depressão, e aqueles também com doenças mais leves, que estão gripada, que estão sentindo algum desconforto. Quero lhe pedir, Pai, por aquelas pessoas, Pai, que devido a doenças como a diabetes, perderam a visão, ou estão perdendo a visão, estão com problemas nos rins, tudo devido à diabetes. Mas também, meu Pai, eu quero te agradecer. Muito obrigado pelo meu dia. E ao fechar os olhos, por favor, me dê descanso. Quero lhe pedir também, Pai, por aquelas pessoas, cuidadores, que cuidam os doentes, sejam familiares ou profissionais. Quero lhe pedir, Pai, para quando eu estiver com a minha família reunida, agradecer pela nossa casa, pelo amor que nos preenche. Te agradeço também por todos os meus amigos, os meus ouvintes. Muitos desses ouvintes eu ainda não tive a oportunidade de conhecer. Sei que algumas vezes eu peco, mas peço desculpa, porque sou um ser humano que também cometo erros. Mas, Senhor, daqui a pouco eu coloco minha cabeça no travesseiro e te agradeço, Senhor, pelo pão da vida. A minha mente e o meu corpo vêm descansar. Então, fica comigo, meu Senhor. O Senhor é meu convidado especial. Obrigado por mais um dia. Me proteja essa noite e fica comigo. É o que eu te peço em nome de Jesus. Amém. Ave Maria, cheia de graça, o Senhor é convosco, bendita sois vós entre as mulheres, e bendito é o fruto do vosso ventre, Jesus. Santa Maria, Mãe de Deus, rogai por nós, pecadores, agora e na hora de nossa morte. Amém.

Amigo irmão, ame os campos, os rios, as matas, os pássaros e tudo aquilo que se move sobre a terra, pois tudo isso

Benço de Deus é o nome da canção, né? Milionário José Rico. Música que diz tudo, né? Em cima da terra e no fundo do mar, existem tesouros pra gente desfrutar. Tesouros feitos por Deus. Deus que preparou tudo pra nós. Só nós desfrutar. Lógico que nós não podemos também estragar, né? Não podemos, precisamos preservar a natureza. Aquele abraço pro Ivo Caetano, na São Luís também, a Vivi, lá em Campo Bom. Aquele abraço pro Olívio, né? Olívio Valente dos Santos. Este é o nome do cidadão, popularmente conhecido como o Negão. Um abraço pro Negão, um abraço pra Lourdes e toda a família. O Rato pediu e eu vou trazer para vocês. Zé Ronaldo e Alexandre. Eu só quero você.

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6:20, 6:20. Quero mandar aquele abraço pro pessoal lá da Vila Nova, também do pessoal do Vitória, Conquista, Eucaliptos, São Luís, Morada São Luís, Colina, 1º de dezembro, povo feliz, Corsã. Aquele abraço pessoal do Piquete.

Meu abraço pro Valmor, Valmor, a Elizabeth, né? Do bairro Oeste também, é o Doralício, grande Doralício, o Neri sempre ligado conosco, a Leia, aí da Rua da Ladeira, nosso abraço, lá na Santa Fé, o Leonel, né? O Leonel, também a Alice, pessoal da Santa Fé, sempre ligado conosco.

trazer música, vou trazer para vocês música que eu quero oferecer pro seu João lá do Mercado Oliveira em Pato Branco e também pro seu Anito, o Paranazinho aqui no Centenário. Francisco de Assis.

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5: 6:35, 6:35. E eu vou trazer para vocês aqui uma palavra do grande comunicador chamado Odilon Ramos.
6: Mexer com política na rede social é se expor a certos riscos. É como lidar com um enxame de abelhas ferozes. Quase impossível escapar sem levar alguma ferroada. Mas quem quer colher o mel tem que arriscar. A minha manifestação no Dia da Criança e de Nossa Senhora Aparecida teve uma repercussão maior que todas as poesias e mensagens que já escrevi ou gravei ao longo desses 60 anos de comunicação no rádio, na TV e ultimamente na rede social. Somando todos os canais, já está perto de 200 mil visualizações, multiplicadas por compartilhamentos de todos os tipos. O mel são os 95% de comentários positivos. As picadas, algumas carregadas de algum veneno, são os 5% restantes. Para manter o bom humor e não responder à altura os comentários raivosos, alguns desaforados, se a gente brincar com eles, é uma maneira. Então, por exemplo, um bolsomínio, para me diminuir, perguntou: quem és tu na fila do pão, gaúcho? Ninguém sabe que tu existe. Eu fiquei pensando, será que ele viu alguém na padaria e ficou na dúvida se seria eu? Podia ter perguntado. Outro, para me deixar preocupado, sentenciou: depois dessa fala petista, perdeste um seguidor. Eu poderia ficar triste se ele algum dia tivesse dito que me seguia. Nunca disse, eu não sabia, e assim não vai me fazer falta. E teve aquela senhora que finalizou o comentário me chamando de velho burro. Assim mesmo, com vários R's. Aí eu fui até o perfil dela para pensar o que responder. Mas ela aparenta ser mais velha do que eu e muito feia. Fiquei com pena. e não respondi. O que um velho burro poderia dizer para uma velha feia? Já com um velho amigo bem mais civilizado, pude escutar seu argumento sobre uma tal ditadura do judiciário e responder que se o STF teve alguma tendência porque prendeu o Bolsonaro e os terroristas daquele 8 de janeiro, ultimamente está bem dividido, com o Fux, o Mendonça, o Nunes Marques, claramente inclinados para o Rachadinha. E mais, o Xandão, que eles tanto abominam, foi nomeado por Temer, aquele que deu o golpe na Dilma. Já dá para notar, inclusive, que a direita já não fala mais em ditadura do judiciário, ou fala muito menos. A gangorra vem pendendo para o seu lado. Aí, entre tantos resultados positivos, eu recebi até uma mensagem do nosso grande líder, Olívio Dutra. Obrigado pelo carinho, Olívio. Meu respeito sempre. Resumindo, entre o mel e as ferroadas, estou achando que vale a pena investir nessa colmeia. Principalmente se no dia 25 o Brasil confiar em Lula mais uma vez para continuar soberano e democrático. Eu volto qualquer hora, sempre de alma leve e coração sereno. Obrigado, um abraço com os dois braços e só coisa boa.
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5: Grande Odilon Ramos. É a história da colmeia, né? Para você chegar na colmeia, você pode colher o mel, mas leva umas picadas, né? Mas eu prefiro, como diz o Odilon Ramos, levar umas picadas e ter certeza que na outra eleição eu vou votar. Eu prefiro levar umas picadas e saber que o nosso país vai continuar sendo democrático. Eu prefiro levar umas ferroadas, mas saber que o direito dos trabalhadores será respeitado. Eu também prefiro levar umas picadas, mas saber que nós teremos programas sociais para os menos favorecidos, para os pobres. Eu também prefiro levar várias picadas, mas saber que eu tenho um futuro garantido para os meus filhos e para os meus netos, que tem programa social para que ele possa ter uma moradia, tem programa social para que ele possa estudar e ser alguém. Porque no passado, nós, guri, eu lembro que teve uma atividade na Escola Básica Presidente Teodoreto Faria Souto, lá em Juiz de Cerqueira, e a gente queria dizer, era o Dia do Trabalhador, o que nós queria ser? Um queria ser pedreiro, que nem o pai. Outro queria ser carteiro. Eu queria ser mecânico. Outro queria ser agricultor. Porque eram estas as profissões que nos permitia sonhar. E eu lembro que tive como inspiração o tio Ico, o Soldinha, lá de Dionísio Cerqueira. E eu me encaminhei para a parte de mecânica. Né? Fui metalúrgico muitos anos. Então, o seguinte, hoje, o que os nossos filhos podem sonhar? Os nossos filhos podem sonhar em ter uma faculdade, de ser um professor. Os nossos filhos podem sonhar em ser um médico. Os nossos filhos podem sonhar em ser advogado, um psicólogo. Os nossos filhos, se quiserem estudar, eles têm a oportunidade. Então, eu prefiro levar as picadas, mas saber que podemos sonhar alto. Então, gente, nós estamos num período de debate político, aonde nós vamos escolher qual o Brasil que nós queremos. E eu quero um Brasil próspero. Um dia desse um amigo me disse: ah, eu quero uma vida melhor para os meus filhos. Ele é bolsonarista. E eu respeito, porque essa democracia, eu respeito a tua opinião, você respeita a minha, e temos 0-0. Tudo certo. E eu disse para ele: pois é, meu pai sofreu muito. E eu, boa parte da minha vida, eu também fui bem sofrida. Não estou dizendo que a minha vida está boa, mas melhorou muito. E eu quero uma vida muito melhor do que a minha para os meus filhos, para os meus netos, para os teus filhos, para os teus netos. Portanto, eu não vou dizer que vote nesse ou vote naquele, mas são duas propostas que estão em jogo. Então, gente, vamos pensar bem, vamos pensar bem. Não vamos entrar nas promessas aquelas inviáveis. Agora, por exemplo, eles estão todos a favor, acho que parece que até aprovaram hoje à tarde, a escala, o fim da escala 6x1. Mas já estão pensando como é que vão derrubar, sabe por quê? Porque se eles ganharem, eles têm maioria no Congresso, tanto na Câmara como nos deputados, quanto no Senado. Então eles querem derrubar, sabe por quê? Eles querem fazer que nem na Argentina. 12 horas trabalhadas. E na Argentina já fechou mais de 30 mil empresas. 32% da população da Argentina está na pobreza, na miséria. Sabe por quê? Por causa de uma política que foi implantada, do amigo do outro daqui, tá? São tudo farinha do mesmo saco. Então, pense bem, meu amigo, minha amiga. Eu respeito a tua opinião, se tu não concorda com a minha. Eu respeito a tua opinião, tu respeita a minha, e temos 0-0. Mas, para entrar nessa colmeia, eu prefiro levar a picada das abelhas, mas ter um futuro perfeito para as novas gerações.
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5: 6:49. E o Adair disse o seguinte: meu amigo, o teu programa sempre foi bom. Tá cada vez melhor. Vou te pedir uma música. E ele pediu e eu vou rodar pra ele. Vou trazer de Paulo e Paulino. Amor de Primavera.

6:53, aquele abraço pro Julião, né? O Júlio Cavalheiro Neto, né? Um abraço pra ele e a Bia, sempre sintonizados conosco. E eu quero fazer um agradecimento especial a todos vocês que nos acompanharam pela rede social, né? Vocês que participaram do programa através das redes, através dos nossos telefones aqui, o telefone da rádio meu. Muito obrigado a todos vocês. Estamos chegando ao final de mais um programa Entardecer na Cidade. Deixo um abraço para cada um. Um abraço para cada uma, um beijo no coração de todos vocês. Eu estou indo embora, mas amanhã volto às 5 da tarde. Tchau, fui! Vem aí, a voz do Brasil!

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3: Em Brasília, 19 horas.
4: Está no ar a Voz do Brasil. As notícias do governo federal que movimentaram o país no dia de hoje.
5: Olá, boa noite.
3: Boa noite para você que nos acompanha em todo o país.
5: Quarta-feira, 14 de outubro de 2026.
3: Vamos aos destaques do dia.
5: Brasil regulamenta marco legal dos jogos eletrônicos.
3: Ideia é estimular a inovação, a formação profissional e fortalecer a produção brasileira de games.
5: Nova regra traz ainda plataforma pública e gratuita para catalogar, divulgar e promover jogos nacionais. Graziele Bezerra.
6: E para ampliar a formação de profissionais para a indústria de jogos eletrônicos, o Ministério da Educação vai ofertar vagas para cursos de graduação na área de jogos digitais.
3: Outubro Rosa alerta para a prevenção do câncer de mama.
5: Agora, planos de saúde devem cobrir mamografia quando houver indicação clínica, mesmo antes dos 40 anos. Luana Karen.
7: A mamografia é o melhor exame para a detecção precoce do câncer de mama. A partir dos 40 anos, as mulheres devem fazer mamografia anualmente.
3: Micro e pequenas empresas devem ficar atentas aos prazos para escolher o regime tributário de 2027.
5: Quem deseja entrar ou retornar ao Simples Nacional tem até amanhã para solicitar a opção.
3: Ainda tem dúvidas? Vamos falar da mudança e opções para você saber o que é melhor para o seu negócio.
5: Hoje na apresentação da Voz do Brasil, Luciano Seixas e Mariana Jungmann.
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5: Computadores, consoles, celulares, por todos esses meios é possível ter acesso a algum jogo eletrônico.
3: E para desenvolver esses games, que muitas vezes consomem horas da nossa atenção, é preciso juntar muita arte à tecnologia.
5: E todo esse trabalho agora faz parte do marco legal dos jogos eletrônicos, que vai regulamentar o setor.
6: O governo assinou nesta quarta-feira o decreto que regulamenta o marco legal dos jogos eletrônicos no país. A medida amplia o fomento ao setor, incentiva a formação de profissionais e promove os jogos brasileiros dentro e fora do país. O Brasil é o maior mercado latino-americano de games e está em quinto lugar no ranking de população online, com uma estimativa de 105 milhões de jogadores, segundo dados da Abra Games, a Associação Brasileira das Desenvolvedoras de Jogos Digitais Eletrônicos. O presidente da associação, Rodrigo Terra, acredita que a regulamentação vai ampliar o mercado e contribuir com a economia.
8: A pauta de videogame é uma pauta transversal, ela é pauta de cultura, mas ela é pauta de tecnologia, ela é pauta de desenvolvimento econômico e comércio. E é pauta também da fazenda, da receita. Só que agora a gente começa também a jornada, a próxima fase, né? O próximo boss fight é a gente poder categorizar tributariamente, né? Como é que vai ser agora esse setor, que agora ele é reconhecido como um setor único, não só atrelado à tecnologia, como é hoje também.
6: Dados da pesquisa Game Brasil, divulgada neste ano, apontam que cerca de 36% dos que consomem games no Brasil têm entre 14 e 29 anos. Outro recorte mostra que 25 milhões de gamers têm algum tipo de deficiência. Para o criador de conteúdos, Fabrício Ferreira, da Able Gamers Brasil, ONG voltada para a acessibilidade em jogos eletrônicos, a regulamentação e o fomento previstos no decreto vão contribuir para a acessibilidade no setor.
9: A gente fala muito sobre videogames, sobre jogos como um mercado. Pela questão do dinheiro financeiro, a gente fala muito sobre arte, mas o videogame hoje, ele é uma ferramenta muito forte de socialização. A gente tem uma grande parte da população PCD no Brasil que muitas vezes não pode sair de casa. E os videogames, ele além de ser uma forma de arte, ele também permite que essa pessoa viva experiências que muitas vezes a gente nem dá bola para essas experiências. É algo cotidiano para
6: a
9: gente.
6: A ministra da Cultura, Margareth Menezes, afirma que os jogos eletrônicos deixam de ser considerados apenas softwares e passam a ser vistos como produtos culturais.
0: E essa é uma mudança fundamental porque permite que os jogos brasileiros acessem instrumentos de fomento já consolidados, como a Lei do Audiovisual, a Lei Rouanet, o Fundo Setorial do Audiovisual, além de reconhecer o seu papel na educação, na saúde, na formação de juventudes e na qualificação profissional na geração de emprego e renda.
6: O decreto institui ainda o Game Brasil, plataforma pública e gratuita para catalogar, divulgar e promover jogos brasileiros, indicando onde estão disponíveis. E para ampliar a formação de profissionais para a indústria de jogos eletrônicos, o Ministério da Educação vai ofertar, a partir do ano que vem, 230 vagas para cursos de graduação na área de jogos digitais em 5 universidades federais nas 5 regiões do país. Reportagem Graziele Bezerra.
3: Em 2027, a reforma tributária entra numa nova fase.
5: É quando as microempresas e as empresas de pequeno porte começam a recolher a contribuição sobre bens e serviços, CBS, e o imposto sobre bens e serviços, IBS.
3: Entre os prazos estabelecidos, um vence amanhã, dia 15 de outubro. É quando os empresários devem informar se desejam permanecer ou optar pelo Simples Nacional, o atual sistema para o recolhimento de tributos.
5: Para explicar melhor essas mudanças, a gente conversa agora com o repórter Nazi Brum. Boa noite, Nazi.
10: Olá, boa noite, Mariana, Luciana, e boa noite, ouvintes da Voz do Brasil. Pois é, a reforma tributária deve ser concluída em 2033, mas a partir de 2027, as microempresas e empresas de pequeno porte começam a recolher o IBS e o CBS, que vão substituir 5 impostos: PIS, COFINS, IPI, ICMS e ISS. O primeiro passo para isso é que essas empresas optem até amanhã pelo Simples Nacional, um sistema que já existe que facilita o pagamento de impostos. Após isso, as empresas que estiverem no Simples Nacional vão optar se desejam pagar o IBS e o CBS dentro do Simples ou de forma separada. E essa opção deve ser feita até o dia 30 de outubro.
3: Agora, isso quer dizer, então, Nazi, que as empresas, as microempresas e as empresas de pequeno porte vão poder pagar esses dois impostos de duas formas diferentes?
10: Exatamente, Mariana. E o coordenador de tributos sobre a renda, patrimônio e opções financeiras da Receita Federal, Gustavo Salton, falou um pouco sobre essas mudanças.
11: Simples Nacional, ele não acabou, ele continua sendo um regime fundamental para as micro e pequenas empresas. A grande novidade da reforma tributária é que o empresário passa a decidir se prefere manter o IBS e CBS dentro do DAS ou se prefere no regime regular de débitos e créditos. Então, estamos nesse período agora super importante de opções e decisões de todo mundo, né? Para que todos consigam fazer as suas decisões que melhor podem fruir desse novo mundo tributário que a gente vai ter agora.
10: Olha, o empresário que optar pagar o IBS e CBS fora do Simples Nacional estará aderindo automaticamente ao Simples Nacional híbrido e o pagamento será feito dentro do regime regular. Sobre esse assunto, a gente tem aqui a dúvida de uma ouvinte. Vamos ouvir.
12: Olá, boa noite. O meu nome é Iraneia Rego. Eu trabalho no ramo de moda, eu vendo roupa. E eu queria fazer uma pergunta. Quem já é do Simples e possui algum termo de exclusão, precisa fazer a opção novamente?
10: Pois é, quem vai responder é o coordenador da Receita Federal, Gustavo Salton.
11: Precisa sanar eventual problema que teve com o Simples Nacional e possui agora até 15 de outubro para fazer novamente essa opção para o ano que vem, após ter sanado eventual situação que ficou impeditiva para o regime.
10: O Gustavo Salton também vai responder a uma dúvida da Sandra Júlia. Ela é dona de um salão de beleza, trabalha direto com o consumidor e também com outras empresas. E ela quer saber qual sistema é mais vantajoso para pagar os novos tributos.
13: Eu estou meio perdida. Se eu fico só no Simples Nacional ou se compensa para mim mudar para outro sistema ou ficar só no Simples ou ter os dois, eu não sei.
11: Geralmente, as empresas que tratam diretamente com o consumidor final, elas vão fruir melhor do Simples puro, que a gente chama, né? No entanto, é necessário verificar o caso concreto, quem são os seus fornecedores, parceiros e clientes, para ter certeza a respeito do que vale mais a pena. Então, muito importante aí cada um fazer a sua conta, né? Tem uma conta individual aí de cada empresa que é importante cada um estar atento.
10: Então, Mariela, Luciano, para resumir, microempresas e empresas de pequeno porte têm até amanhã para optar pelo Simples Nacional e até o dia 30 de outubro para decidir se pagam os novos tributos dentro desse sistema ou pelo método convencional.
5: Nazi, e se após fazer a opção o empresário mudar de ideia, ele pode desistir?
10: Pode sim, Luciano. O sistema vai abrir um prazo específico de 3 de novembro a 20 de dezembro de 2026 para que qualquer pessoa desista da opção feita, tanto para o Simples Nacional quanto para o sistema híbrido. E o contribuinte pode tirar todas as dúvidas sobre esse processo na Receita Federal. Basta ter uma conta na plataforma gov.br e entrar em servicos.receitafederal.gov.br. Mariana, Luciano.
3: Obrigada, Nazi Brum, pelas informações ao vivo aqui na Voz do Brasil.
5: Quer saber quanto sua rede de ensino tem previsto para investir na educação?
3: O painel de financiamento do novo PAR foi atualizado e agora também traz informações sobre os repasses do Fundeb, o Fundo de Manutenção e Desenvolvimento da Educação Básica e de Valorização dos Profissionais da Educação. Feitos esses repasses feitos nos últimos 12 meses.
5: Pela plataforma é possível consultar os recursos previstos para cada rede, acompanhar receitas e despesas da educação básica e verificar os saldos de programas.
14: Você sabia que é possível consultar informações do Fundeb de forma rápida e prática? O Ministério da Educação acabou de atualizar o painel de financiamento do novo Plano de Ações Articuladas, o novo PAR. Agora é possível acompanhar pela plataforma os valores previstos para cada rede de ensino, considerando fontes como o Fundeb, o Fundo de Manutenção e Desenvolvimento da Educação Básica e de Valorização dos Profissionais da Educação, o Salário Educação e as receitas vinculadas ao mínimo constitucional destinado à manutenção e ao desenvolvimento do ensino. Com a última atualização, o novo PAR apresenta informações da Secretaria do Tesouro Nacional sobre os repasses do Fundeb efetivados nos últimos 12 meses. Além disso, a ferramenta também permite acompanhar a evolução das receitas e das despesas relacionadas à educação básica, bem como dos saldos acumulados de programas. O novo PAR reúne dados das principais fontes de financiamento da educação básica por meio de gráficos e tabelas e permite ainda que gestores educacionais, pesquisadores e cidadãos consultem os recursos destinados às redes de ensino e acompanhem a evolução das receitas ao longo do tempo. Todos esses dados podem ser consultados no painel de financiamento do novo Plano de Ações Articuladas, o novo PAR, disponível em novopar.mec.gov.br. Locução, Júlio César de Oliveira. Reportagem, Daniel Duarte.
3: Ministro do Meio Ambiente e Mudança do Clima, João Paulo Capobianco, retornou hoje a Manaus para acompanhar ações de combate aos incêndios florestais no Amazonas.
5: Após sobrevoar as áreas atingidas pelo fogo e reunir-se com autoridades locais, ele falou sobre a situação no estado e os próximos passos.
15: Não podemos comemorar porque ainda temos uma situação grave, muito grave ainda, ainda muita fumaça, mas houve uma redução nos eventos de queimadas e de incêndios, portanto nós temos um movimento positivo e há um indicativo de redução de novos focos. O novo passo agora é a investigação criminal. Nós vamos iniciar uma ação forte de investigação para identificar quem está operando esse conjunto enorme de incêndios e verificar se há uma organização por trás disso e vamos punir aqueles que forem identificados de forma exemplar para que não fique na região uma sensação de impunidade.
3: As ações são realizadas de forma integrada entre órgãos federais, estaduais e municipais para reduzir os impactos ambientais e proteger a população.
5: 330 brigadistas já foram mobilizados para atuar em apoio às equipes do IBAMA, do ICMBio e de outros órgãos federais.
3: Usar a força do futebol para combater a violência contra a mulher.
5: Com esse objetivo foi lançada a campanha Papo de Homem. No futebol, a violência não entra em campo.
16: Em dias de jogos de futebol, os casos de violência contra as mulheres aumentam 27%. Para enfrentar esse problema, o governo federal e a CBF, Confederação Brasileira de Futebol, lançaram a campanha Papo de Homem. No futebol, a violência não entra em campo. A iniciativa convoca a participação de torcedores e jogadores. No vídeo da campanha, estão reunidos jogadores presentes na convocação mais recente da seleção brasileira, como Vini Júnior.
17: No futebol, a violência não entra em campo.
16: E Rayan.
18: Violência contra as mulheres não tem desculpa.
16: A peça foi exibida durante um amistoso entre Brasil e Argentina essa semana em Recife. A proposta da campanha é utilizar a força do futebol para conscientizar o público masculino quanto à prevenção e ao enfrentamento à violência contra mulheres. Foi o que disse o ministro do esporte, Paulo Henrique Cordeiro.
19: São homens, são atletas, são jogadores da seleção brasileira que estão falando de um prisma, estão falando de um lugar de homem. Porque a questão da violência contra a mulher não é um problema sobre as mulheres, mas é um problema sobre os homens. E o homem falando sobre isso impacta, eu tenho certeza, muito mais e pode contribuir decisivamente para que esse estado de coisa possa ser extinto de toda a nossa sociedade.
16: A mensagem também é para quem acha que bebida e raiva justificam uma agressão, alerta o torcedor Marco Polo.
20: De campo, cada um responde por seus atos, fora dele também.
16: A campanha também marca o lançamento do Plano Nacional do Legado Social e Esportivo da Copa do Mundo Feminina FIFA 2027, que estabelece 4 eixos para ampliar a participação de mulheres no futebol. Vale lembrar que mulheres em situação de violência podem buscar orientação e realizar denúncias pelo Ligue 180. Em caso de emergência, devem ligar para o 190 da Polícia Militar. Reportagem Pablo Mundim.
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3: Estamos no Outubro Rosa, mês de prevenção e conscientização sobre o câncer de mama.
5: E mulheres, fiquem de olho. Os planos de saúde são obrigados a cobrir o exame de mamografia, mesmo em mulheres com menos de 40 anos.
3: A medida vale para os casos em que há indicação clínica para o exame.
5: O exame também é oferecido no SUS.
25: Ao tocar os seios, a geóloga e produtora audiovisual Laila Milani sentiu algo diferente. Ela procurou o médico e o diagnóstico foi de um nódulo benigno que precisava ser acompanhado. 6 meses depois, ao retornar para exames, descobriu que o nódulo havia evoluído para câncer de mama. Laila tinha 38 anos e nunca havia feito uma mamografia.
26: Eu não recebi nenhuma informação que abordasse esse assunto, no sentido de que a mamografia feita antes, né, poderia adiantar o meu caso, né, antecipar um diagnóstico, por exemplo.
25: Desde o começo do mês, os planos de saúde não podem mais negar a cobertura de mamografia digital para mulheres com menos de 40 anos que tenham indicação médica para a realização do exame. A mudança foi aprovada aprovada pela Agência Nacional de Saúde. Antes, os planos tinham obrigação de cobrir o exame somente para pacientes entre 40 e 69 anos. O presidente da ANS, Wadid Amul, destacou a importância da medida.
0: A partir de agora, deve ser considerada a necessidade clínica de cada paciente. O diagnóstico precoce salva vidas. Quanto mais cedo a doença é identificada, maiores são as chances de sucesso no tratamento e de melhores resultados para os pacientes.
25: De acordo com o presidente da Sociedade Brasileira de Mastologia, Guilherme Novita, a mamografia é o melhor exame para a detecção precoce do câncer de mama. Segundo ele, a partir dos 40 anos, as mulheres devem fazer mamografia anualmente. Ele explica em quais casos a mamografia antes dos 40 anos é recomendada.
1: Existem pacientes que, por questões de risco, geralmente história familiar de câncer de mama ou ovário, ou história pessoal de câncer de mama ou lesões pré-cancerígenas, ou história de mutação genética, elas precisam fazer mamografia antes dos 40 anos.
25: Nas últimas décadas, o câncer de mama se manteve como o tipo de câncer mais frequente entre as brasileiras, com exceção do câncer de pele não melanoma. Segundo o Ministério da Saúde, hoje, a taxa estimada é de 66 novos casos por 100 mil mulheres. Reportagem Luana Karen.
3: E o Ministério da Saúde apresenta a campanha com orientações sobre acesso a consultas, exames e cirurgias pelo SUS.
5: O conteúdo explica como buscar atendimento especializado e apresenta opções de atendimento pelo Sistema Único de Saúde.
2: A dona de casa, Vanusa da Conceição, moradora da Ceilândia, no Distrito Federal, conta que o filho, de 14 anos, deslocou o joelho enquanto jogava futebol e foi levado a uma unidade básica de saúde. Após o atendimento de emergência, ela conta como foi o processo para que o filho fizesse a ressonância e outros exames específicos.
4: Eu fui até o posto de saúde, a UBS. Por volta de mais ou menos 7 dias, ele foi chamado para poder fazer a ressonância. Já peguei o resultado e agora

0: A gente tem duas grandes portas de entrada. Uma porta de entrada são as UPAs e os grandes hospitais de emergência, e também você pode buscar a unidade básica de saúde. É possível em vários locais, através do meu SUS digital, através do WhatsApp ou de outros aplicativos, você buscar atendimento.
1: Os pacientes do Sistema Único de Saúde têm diferentes possibilidades de atendimento. Para uma consulta, por exemplo, não precisam sair de casa. Eles têm à disposição a telesaúde, que permite a realização de teleconsultas e telediagnósticos. A população também pode ser encaminhada para o atendimento nas carretas de saúde, unidades móveis que oferecem serviços especializados em diferentes regiões do país. Essas unidades atendem prioritariamente onde há menor oferta de serviços especializados. Rodrigo Oliveira explica como os pacientes podem ser atendidos nas carretas.
0: Em geral, um paciente que busca uma unidade básica de saúde precisa de uma consulta especializada ou de um exame especializado, como tomografia, ele entra numa fila do município, da região ou do estado. A carreta, quando chega nessa região, ela se conecta a essa fila e faz essa fila andar mais rápido.
1: Outra opção de atendimento especializado pelo SUS é o encaminhamento de pacientes para hospitais privados e filantrópicos. Reportagem Cleide Lopes.
2: Foram as notícias do governo federal.
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2: Com produção da empresa Brasil de Comunicação.
3: Fique agora com o Minuto do TCU. Em seguida, as notícias do Poder Judiciário e do Congresso Nacional. Boa noite.
2: Boa noite, até amanhã.
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5: 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Você vai ouvir agora notícias do Poder Judiciário.
7: STF decide afastar a inclusão das perdas inflacionárias na correção monetária dos depósitos judiciais.
8: STM realiza seminários sobre a Justiça Militar e o Tribunal Penal Internacional.
7: Para o STJ, planos de saúde não são obrigados a custear medicamentos à base de canabidiol para tratamento domiciliar.
8: Boa noite, eu sou Marcela Luiza.
7: E eu sou Walter Lima.
8: O Supremo Tribunal Federal decidiu hoje afastar a inclusão dos expurgos inflacionários na correção monetária dos depósitos judiciais.
7: A Corte entendeu que a atualização monetária deve observar índices previstos na legislação.
9: Marta, a discussão Ferreira. Era para definir se os depósitos de ações judiciais da época dos planos econômicos Bresser, Verão, Collor 1 e 2 tem direito à mesma correção monetária aplicada à caderneta de poupança, chamada de expurgos inflacionários. Esses expurgos correspondem às diferenças de atualização decorrentes de períodos em que os índices utilizados para corrigir valores financeiros não acompanharam integralmente a inflação. No final, prevaleceu o entendimento de que a atualização dos valores deve observar os índices previstos na legislação, sem a incorporação de diferenças decorrentes dos planos econômicos.
8: O Superior Tribunal Militar realiza entre hoje e amanhã em Brasília o Seminário Justiça Militar e o Tribunal Penal Internacional, o TPI.
7: O evento reúne especialistas para discutir temas

0: relacionados à atuação do Tribunal Penal Internacional. Marcelo Della Libera.
1: O Tribunal Penal Internacional julga pessoas acusadas de genocídios, crimes contra a humanidade, crimes de guerra e crimes de agressão. O Prêmio Nobel da Paz este ano foi para a jurista Navi Pillay, que já integrou o TPI. A presidente do Superior Tribunal Militar, ministra Maria Elizabeth Teixeira Rocha, avalia com otimismo o trabalho do TPI ao longo de mais de 20 anos de existência.
2: Eu avalio com muito otimismo, porque o Tribunal Penal Internacional foi criado exatamente para que não houvesse a repetição dos tribunais que foram formados para julgar os delitos da Segunda Guerra Mundial. E isso eu acho que é extremamente promissor e garantista, porque dá ao mundo e à sociedade das nações, né, uma estabilidade jurídica para se dizer, né, em conflitos, aquilo que se pode e aquilo que não se pode fazer. Porque até uma guerra, que é o horror e a barbárie, tem de haver regras.
1: Entre hoje e amanhã, o STM promove o seminário Justiça Militar e o Tribunal Penal Internacional, Desafios e Perspectivas da Implementação Jurídica do TPI no Brasil. O evento conta com a transmissão ao vivo pelo canal oficial do Tribunal no YouTube.
3: Plano de saúde não é obrigado a custear medicamentos à base de canabidiol para uso domiciliar sem previsão legal ou contratual de cobertura.
0: A conclusão é do STJ. Fátima Uchoa.
4: A exceção à regra é nos casos expressamente previstos em leis ou normativos específicos. Assim, a mera autorização excepcional de importação concedida pela Anvisa não impõe ao plano de saúde a cobertura obrigatória de tratamento domiciliar com canabidiol. Esse julgamento na segunda sessão, sob o regime da relevância da questão federal, ocorreu em sessão virtual e é definitivo no âmbito do STJ, pois os ministros reafirmaram jurisprudência consolidada na Corte. A decisão passa a valer para processos semelhantes em todo o país. Vale destacar que essa é a primeira vez que o STJ usou a técnica de reafirmação sob o regime da relevância da questão federal.
3: Dois dias de debates sobre sustentabilidade na Justiça do Trabalho.
0: Magistrados, servidores e especialistas vão discutir soluções para uma justiça trabalhista sustentável. Rafael Silva.
5: Entre os assuntos, eles vão falar sobre mudanças climáticas, gestão de resíduos sólidos, descarbonização e a inclusão socioprodutiva de catadores. Também estão em pauta as estratégias para a criação de planos de contingência socioambiental, além da apresentação de projetos desenvolvidos pelos próprios tribunais, o que ajuda a compartilhar boas práticas entre as unidades. O debate reforça o papel das instituições públicas diante do desafio global de atingir o carbono zero.
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3: Uma boa noite.
0: E até amanhã.
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7: Está no ar o Jornal do Senado.
8: Eu sou Paula Groba.
9: E eu sou Humberto Pinheiro.
8: E estes são os destaques de hoje do Jornal do Senado, que começa agora.
9: Senado vota fim da escala 6-1 em primeiro e segundo turno ainda hoje, segundo o presidente Davi Alcolumbre.
8: PEC da Segurança avança no Senado com maior integração e fim da saidinha para membros de facções.
9: Projeto garante às mulheres opção de viajar ao lado de outra passageira sem custo extra.
8: Boa noite.
9: Boa noite.
8: A PEC da Segurança Pública avançou no Senado e segue para votação em plenário. A proposta busca reforçar o combate ao crime organizado com ação direta do governo federal e maior integração entre as forças de segurança da União, dos estados e dos municípios.
9: O texto também prevê penas mais rigorosas para integrantes de facções criminosas, inclui o Sistema Único de Segurança Pública na Constituição e permite a criação de polícias municipais para o policiamento ostensivo e comunitário. A PEC foi concluída hoje na Comissão de Constituição e Justiça. Repórter Bruno Lourenço.
10: A Comissão de Constituição e Justiça aprovou a inclusão no texto constitucional do Sistema Único de Segurança Pública. A proposta de emenda à Constituição padroniza diretrizes nacionais e permite a criação de polícias para a guarda comunitária e ostensiva pelas prefeituras. O relator, senador Rogério Carvalho, do PT de Sergipe, acredita que a grande inovação da PEC é colocar a União como agente atuante e corresponsável no enfrentamento direto ao crime organizado, em cooperação articulada com as polícias estaduais e locais.
11: Agora nós teremos o governo federal como integrante do Sistema Único de Segurança Pública e podendo agir conjuntamente e tendo responsabilidade no combate aos criminosos e no combate ao crime organizado em todo o país, de forma articulada e integrada, Polícia Civil, Polícia Militar.
10: Além da cooperação federativa, o texto prevê fontes de financiamento protegidas contra contingenciamentos orçamentários. Com a aprovação na CCJ, a PEC da Segurança Pública segue agora para análise do plenário do Senado, onde precisará passar por dois turnos de votação antes de poder seguir para a promulgação.
8: O senador Espiridião Amin, do PP de Santa Catarina, afirmou que a PEC da Segurança Pública merece atenção especial do governo e do Congresso Nacional. Ele defendeu que a proposta seja analisada ainda nesta legislatura pelos senadores.
9: Na avaliação de Amin, o aperfeiçoamento da proposta vai ajudar a garantir melhores condições de segurança à população brasileira.
12: Que eu creio que deverá merecer de nós, ainda nesta legislatura, a urgência e o aperfeiçoamento necessário.
8: E mulheres poderão ter o direito de escolher viajar ao lado de outra mulher em aviões e ônibus sem pagar nada a mais por isso.
9: É o que prevê um projeto que está na pauta da Comissão de Fiscalização e Controle e Defesa do Consumidor do Senado. A proposta garante essa opção no momento da compra da passagem. Repórter Pedro Pincer.
13: A Comissão de Transparência, Fiscalização e Controle está pronta para votar um projeto de lei que garante às mulheres que viajam sozinhas o direito de optar, no ato da compra da passagem em transportes coletivos, por assentos ao lado de outras mulheres. O texto já foi aprovado na Comissão de Direitos Humanos. O objetivo é evitar situações de violência durante o trajeto e limitar as situações de vulnerabilidade, além de consolidar o compromisso do Estado com a promoção de políticas de proteção às mulheres em todos os espaços. A autora do projeto, senadora Daniela Ribeiro, do Progressistas da Paraíba, destacou que o assento ao lado de outra mulher não terá custo extra para a passageira nem para as empresas.
14: Essa iniciativa ela visa prevenir casos de assédio e a gente sabe também que previne violência, proporcionando muito mais tranquilidade durante os deslocamentos. Comprovadamente, a vulnerabilidade das mulheres no transporte coletivo é uma realidade.
13: Se aprovada na comissão, a proposta só vai ao plenário caso seja apresentado recurso com esse objetivo.
8: Evitar erros médicos que podem custar a vida de crianças é o objetivo de um projeto que está na pauta da Comissão de Assuntos Sociais do Senado.
9: A proposta busca reforçar a segurança no atendimento infantil e prevenir tragédias como a do menino Benício, que morreu em Manaus após receber uma dose letal de adrenalina. A repórter Raíssa Abreu tem os detalhes.
15: O projeto do senador Eduardo Braga, do MDB do Amazonas, determina que os serviços de atendimento pediátrico tenham sempre um médico especialista. Também estão previstas regras para que os pais ou responsáveis pela criança recebam informações claras sobre seu estado de saúde e apoio psicossocial.
16: Para que o profissional não cometa erros e equívocos, como aconteceu recentemente no meu estado, com o garoto Benício, que ao chegar em um hospital supostamente de excelência no meu estado e ao ser atendido no ambulatório, imagine Vossa Excelência que um profissional da saúde injetou adrenalina na veia de uma criança, o que levou, obviamente, a óbito esta criança.
15: A proposta recebeu o voto favorável da relatora, senadora Damaris Alves, do Republicanos do Distrito Federal. Se aprovada na Comissão de Assuntos Sociais, a proposta segue direto para a Câmara dos Deputados.
8: E a senadora Zenaide Maia, do PSD do Rio Grande do Norte, fez um apelo a pais e aos responsáveis para que vacinem as crianças. Médica, ela alertou para o risco de doenças como o sarampo voltarem a circular, com a possibilidade de complicações graves e até a morte.
9: A senadora destacou que vacinar é um ato de proteção à saúde infantil e que a imunização não deve ser uma questão política, mas uma responsabilidade de todos.
17: Vacinem os seus filhos. Não é possível que a gente continue vendo crianças voltando a ter sarampo. Sarampo é uma doença extremamente grave. Pode matar e pode também deixar deixar sequelas pro resto da vida.
8: Senadores estão reunidos no plenário para discutir a proposta de emenda à Constituição que acaba com a escala 6x1. O texto prevê reduzir a jornada semanal de 44 para 40 horas, sem diminuição dos salários.
9: Segundo o presidente do Senado, Davi Alcolumbre, a votação da PEC em dois turnos está prevista para hoje. O repórter Alexandre Campos traz mais informações.
18: Além de reduzir a jornada sem diminuir salário, a PEC prevê dois dias de folga semanal, sendo um deles preferencialmente aos domingos. Essas regras valerão para os terceirizados que prestam serviços para a administração pública direta e indireta da União, dos estados, do Distrito Federal e dos municípios. No entanto, não serão aplicáveis para os trabalhadores da iniciativa privada que tiverem diploma de curso superior e que receberem um salário maior que 2,5 vezes o teto da Previdência Social, salvo se o empregador, por vontade própria, decidir o contrário. A mudança será gradual. Dois meses depois de sua promulgação, o tempo de trabalho por semana passará de 44 para 42 horas semanais. Um ano depois da implementação dessa primeira etapa, a jornada vai diminuir para 40 horas. Líder do governo, a senadora Tereza Leitão, do PT de Pernambuco, afirmou que a redução da jornada é uma luta histórica dos brasileiros, construída nas fábricas, comércios, nos serviços, ruas, escolas e até nas redes sociais.
19: Estamos escrevendo este capítulo ao lado de cada trabalhador que acorda antes do sol nascer, de cada mãe e de cada pai que querem acompanhar o crescimento de seus filhos, de quem deseja estudar, cuidar da saúde, encontrar os amigos, estar com a família, descansar, de quem quer simplesmente recuperar o direito de ser dono de parte maior do seu próprio tempo e fazer dele o que quiser.
18: Representante do PL de Santa Catarina, o senador Jorge Seife reconheceu que, por ser um apelo dos trabalhadores, é favorável à redução da jornada. No entanto, ele defende correções futuras no texto, como a desoneração da folha de pagamentos para aliviar o bolso dos empregadores ou até mesmo a flexibilização das relações de trabalho.
20: Então, essa PEC, ela atende, em parte, o anseio da população, que é trabalhar 5 dias por semana, mas daqui a pouco, com ela operacionalizada, o funcionário vai chegar para o patrão, fala assim: olha, eu quero trabalhar um pouco mais, não vai poder. Olha, eu quero fazer mais hora extra porque eu troquei de carro, eu comprei uma geladeira, não vai poder. Então essa PEC é um pouco engessada, mas vamos discutir isso lá na frente. E no ano que vem, se necessitar de melhoras, se necessitar de ajustes, nós vamos fazê-los sem prejudicar a população.
18: Para aqueles empregados sujeitos a regimes diferenciados, como aeronautas, o texto permite que acordo ou convenção de trabalho defina diferentemente a distribuição do tempo de prestação de serviço e o descanso semanal remunerado, assegurados os direitos da PEC.
9: Com edição de Paulo Groba e trabalhos técnicos de Eliseu Caires, o Jornal do Senado fica por aqui. Acompanhe agora as notícias da Câmara dos Deputados. Boa noite.
8: Boa noite e até amanhã.
6: Jornal Câmara dos Deputados. Comissão debate integração das universidades com o setor produtivo.
21: Deputados criam plano de atenção no SUS às pessoas com epilepsia.
6: Projeto isenta de ICMS a aquisição de próteses mamárias de silicone.
21: Boa noite. Projeto aprovado retira ICMS das próteses mamárias de silicone. Confira os detalhes com Silvia Munhato.
22: A Comissão de Defesa dos Direitos da Mulher aprovou o projeto que concede a isenção do ICMS nas operações de compra de próteses mamárias de silicone destinadas à reconstrução mamária de mulheres que realizaram mastectomia total ou parcial. A relatora na comissão, deputada Érica Hilton, do PSOL de São Paulo, ressaltou que o custo das próteses é alto.
23: Sabendo que a prótese mamária é essencial para a reconstrução da saúde emocional e abalada pelo tratamento do câncer, o projeto facilita os avanços nas etapas do processo de cura definitivo da doença, na medida em que o acesso à prótese mamária será menor, menos oneroso para aquelas que mais necessitam.
22: Pelo texto, a isenção será concedida mediante a apresentação de laudo médico emitido por profissional especializado, atestando a realização da mastectomia, a necessidade do uso de prótese mamária de silicone e a recomendação para a reconstrução. A isenção do ICMS se aplicará tanto para compras realizadas diretamente pelas pacientes, quanto por intermédio de hospitais, clínicas ou centros de reabilitação. O benefício valerá para procedimentos realizados pelo Sistema Único de Saúde, por seguradoras de saúde privadas ou por planos de saúde. A proposta que tira o ICMS das próteses mamárias de silicone será analisada agora pelas comissões de Saúde, Finanças e Tributação e Constituição e Justiça. Para virar lei, precisa ser aprovada pela Câmara e pelo Senado. Da Rádio Câmara de Brasília, Silvio Minhato.
1: Homenagem. Dr. Zacarias Calil, do MDB de Goiás, celebra o Dia do Médico em 18 de outubro, destacando a importância da profissão no cuidado com a vida. Ele ressalta que, além do conhecimento científico e da atualização constante, a medicina exige empatia e compromisso com os pacientes.
21: Dr. Zacarias Calil defende a valorização dos profissionais de saúde, com melhores condições de trabalho e atendimento digno à população. Ele agradece aos colegas de profissão pela dedicação e reforça a importância de manter o compromisso com a saúde e o bem-estar dos brasileiros.
1: Saúde. A Câmara analisa medidas para facilitar o atendimento à pessoa com doença renal, incluindo a diminuição da distância entre a residência do paciente e o local da diálise. O repórter Luiz Cláudio Canuto tem as informações.
2: O Brasil tem mais de 150 mil pessoas que fazem diálise, segundo a Sociedade Brasileira de Nefrologia. A demanda pelo tratamento vem crescendo e a hemodiálise é a modalidade predominante. Na Câmara dos Deputados, um projeto visa facilitar o atendimento à pessoa com doença renal crônica por meio da redução da barreira de distância entre o paciente e o atendimento. O texto, já aprovado pela Comissão de Saúde, estabelece que o atendimento ao paciente com doença renal crônica observará as diretrizes de regionalização, hierarquização e integralidade da assistência nos termos da lei e das normas do SUS. Os serviços de saúde poderiam, sempre que clinicamente indicados, dar prioridade a terapias que diminuam a necessidade de deslocamento do paciente, inclusive mediante utilização da diálise peritoneal domiciliar. A diálise peritoneal é um tratamento de substituição da função renal que limpa o sangue usando o peritônio como filtro natural. O peritônio é o revestimento interno do abdômen. A comissão aprovou a redação proposta pela relatora, deputada Silvia Cristina, do PP de Rondônia. O texto original, do deputado Eduardo da Fonte, do PP de Pernambuco, estabelecia que a clínica de hemodiálise deveria estar no máximo a 50 quilômetros do domicílio do paciente. Mas a relatora acha que a fixação de uma distância máxima uniforme é incompatível com a organização regionalizada e hierarquizada do SUS.
4: A gente vê a importância, claro, que deveria estar perto, mas a gente não vê orçamento público que dê para faça essas clínicas a cada 50 quilômetros. Então, nós fizemos uma emenda e, graças a Deus, foi aprovada para que cada paciente com indicação nós levássemos a diálise peritoneal, que é em casa, onde o paciente ele tem a oportunidade de fazer esse acompanhamento, né? E que, na verdade, é muito dolorido, mas em casa, no seu ambiente, que nós temos a certeza que teríamos um resultado ainda melhor.
2: O projeto estabelece que o poder público pode estimular o uso de telesaúde e de monitoramento remoto para acompanhamento clínico de pacientes em terapia renal substitutiva. Mas as ações previstas não devem criar despesas obrigatórias ou impor novos encargos administrativos à União. A proposta que busca facilitar o atendimento à pessoa com doença renal ainda vai ser votada pelas comissões de Finanças e Tributação e de Constituição e Justiça. Para virar lei, precisa ser aprovada pela Câmara e pelo Senado. Da Rádio Câmara de Brasília, Luiz Cláudio Canuto.
1: Economia.
21: Welter, do PT do Paraná, defende investimentos em habitação popular, saúde e educação. Ele menciona programas como Minha Casa Minha Vida, o financiamento da produção agrícola, o atendimento pelo SAMU e a ampliação das escolas em tempo integral.
1: Welter ressalta a importância de fortalecer a economia e ampliar as oportunidades para os trabalhadores. Na avaliação dele, os avanços sociais dependem da continuidade dos investimentos públicos e de iniciativas que promovam a distribuição de renda e a qualidade de vida da população.
5: Trabalho.
21: Paulão, do PT de Alagoas ressalta a importância da mobilização dos trabalhadores e da sociedade para a aprovação do fim da escala 6x1. Ele também critica grupos políticos que apenas agora, às vésperas do segundo turno, dizem ser favoráveis à matéria.
1: Segundo Paulão, a aparente mudança de postura não afasta as ameaças aos direitos trabalhistas. Ele aponta riscos em uma possível reforma constitucional que, em sua opinião, é articulada por grandes banqueiros e alerta a população para que se mantenha atenta.
21: Tadeu Venere, do PT do Paraná, critica a mudança de posicionamento de representantes da extrema-direita sobre o fim da escala 6x1. Ele acredita que a modificação seja uma resposta ao temor das mobilizações populares e não uma revisão real de posicionamento.
1: Tadeu Venere questiona os argumentos sobre custos para pequenos negócios e a negociação individual de jornada de trabalho e rechaça também as posições contrárias a medidas sociais, como a anistia de dívidas e a votação de projeto contra a misoginia no Congresso Nacional.
6: Desenvolvimento Regional.
21: Denise Pessoa, do PT do Rio Grande do Sul, agradece o apoio recebido na eleição e se compromete em continuar seu trabalho em prol da saúde e educação e na busca de parcerias com o governo federal para custear a reconstrução no estado.
1: Ao fazer um balanço do mandato atual, Denise Pessoa menciona o campus da UFRGS, um novo aeroporto, o Instituto Federal em Gramado e o curso de medicina da Universidade Federal do Pampa, em Bagé, como principais vitórias. Ela continuará atuando em defesa do SUS e de pautas climáticas.
6: Transportes.
21: Bebeto, do PP do Rio de Janeiro, diz que a mobilidade urbana é uma das prioridades do seu mandato e cobra avanços em obras viárias na Baixada Fluminense. Entre as demandas, segundo ele, estão a construção de uma ligação entre a linha vermelha e a pista expressa da rodovia Presidente Dutra.
1: Bebeto também cobra a continuidade das obras de revitalização da ferrovia da Baixada Fluminense, incluindo a implantação de uma ciclovia entre São João do Meriti e Nova Iguaçu. Ele ainda destaca a importância da duplicação da Serra das Araras para a segurança e a fluidez do tráfego.
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6: Comissões.
21: A Câmara dos Deputados debate uma melhor integração entre universidades federais e setor produtivo. A repórter Agui Pontes tem os detalhes de uma proposta aprovada.
3: A Comissão de Ciência, Tecnologia e Inovação da Câmara dos Deputados aprovou um projeto que busca ampliar a cooperação entre universidades públicas e o setor produtivo. Segundo o autor da proposta, deputado Duda Ramos, do Podemos de Roraima, isso será feito com a criação de um Programa Nacional de Integração Universidade-Indústria. O objetivo é principalmente simplificar as relações entre o ambiente acadêmico e os setores produtivos. Segundo o relator deputado Júlio César Ribeiro, do Republicanos do Distrito Federal, a relação entre empresa e universidades é truncada e pouco funcional.
5: A proposta cria um ambiente muito mais favorável para a integração. Hoje, muitas parcerias deixam de acontecer por causa das burocracias, da insegurança jurídica e da dificuldade de aproximação entre universidades e empresas.
3: Além de intermediar essa relação, a proposta também prevê a criação de metas nacionais. Seriam metas como o número de parcerias firmadas, o volume de recursos captados em projetos, os registros de propriedade intelectual, de tecnologias somadas ao setor e outras formas de exercer impacto regional, social e econômico no setor produtivo. A governança política do Programa Nacional de Integração Universidade-Indústria seria feita em esfera federal. A proposta vai passar pelas comissões de Educação e de Constituição e Justiça. Da Rádio Câmara, de Brasília, Agui Pontes.
7: Educação.
1: Flávio Nogueira, do PT do Piauí, ressalta a importância dos investimentos em educação para ampliar as oportunidades da população. Ele cita a expansão das universidades e dos institutos federais como exemplo de política pública voltada à população mais pobre.
21: Flávio Nogueira considera que o acesso ao ensino superior e à formação técnica devem ser prioridade do poder público. Para o legislador, a oferta de educação gratuita contribui para reduzir as desigualdades sociais, especialmente entre os brasileiros que mais precisam do apoio do Estado.
7: Esporte.
1: A Câmara aprovou uma proposta que obriga clubes esportivos a manterem profissionais idôneos e capacitados em alojamentos. A repórter Paula Bittar acompanhou a votação.
10: A Comissão de Constituição e Justiça da Câmara aprovou uma proposta que obriga os clubes esportivos a manterem em período integral nos alojamentos um corpo de profissionais idôneos e capacitados para assistir os jovens atletas em formação. De acordo com o texto aprovado, considera-se idônea a pessoa que trabalha honestamente com observância do dever de cuidado, que cumpre as regras estabelecidas por seus superiores, ou seja, fazendo sempre tudo com muito zelo e responsabilidade. O texto determina que o clube que descumprir a regra da presença de profissionais em período integral nos alojamentos poderá ter o contrato com o atleta em formação cancelado e também poderá ser punido com multa de até R$50 mil, que será dobrada em caso de reincidência. O contrato também poderá ser cancelado se o clube não atender os requisitos de alojamento, alimentação, segurança e higiene adequados. Outra proposta aprovada pela CCJ torna obrigatório a presença de um profissional de educação física em entidades formadoras de atletas e escolinhas de esportes. Tanto essa quanto a que obriga os clubes esportivos a manterem em período integral nos alojamentos um corpo de profissionais idôneos e capacitados para assistir os jovens atletas em formação, seguem agora para o Senado. Da Rádio Câmara, de Brasília, Paula Bittar.
7: Eleições.
21: Charles Fernandes, do PSD da Bahia, defende uma reforma política com mandatos de 5 anos e o fim da reeleição para cargos de presidente, governadores e prefeitos. Em sua visão, a medida reduz gastos eleitorais e permite mais foco na gestão pública.
1: O deputado quer também a adoção do voto distrital para aproximar os deputados da população e anuncia que vai se esforçar para aprovar a pauta a partir de 2027. Na opinião de Charles Fernandes, o debate é urgente diante da proximidade das eleições municipais de 2028.
21: General Girão, do PL do Rio Grande do Norte, aponta aumento na intolerância política entre os brasileiros. Congressista defende o respeito às diferenças de opinião no parlamento, alertando para o risco de declarações que possam estimular a violência contra adversários políticos.
1: General Girão relata que seu gabinete no Rio Grande do Norte foi alvo de pichações e adesivos de caráter político. O parlamentar informa que solicitou a análise de imagens de segurança para identificar os responsáveis e que registrou um boletim de ocorrência sobre o fato.
21: Lucas Redecker, do PSD do Rio Grande do Sul, agradece aos eleitores pela renovação do mandato e faz críticas à condução da economia pelo governo federal. Ele questiona o custo de vida e afirma que os preços elevados no supermercado pesam no orçamento das famílias brasileiras.
1: Lucas Redecker também defende a apuração de suspeitas envolvendo integrantes do judiciário e cobra que possíveis irregularidades sejam investigadas. Ele afirma que pretende manter o tema em debate com foco na responsabilização de autoridades e no combate à impunidade.
7: Relações Exteriores.
21: Alice Portugal, do PCdoB da Bahia, defende a soberania nacional diante do que considera uma ameaça de interferência estrangeira nas decisões do Brasil. Ela alerta para o risco de exploração das riquezas minerais por empresas de outros países, sem que os interesses brasileiros sejam priorizados.
1: Alice Portugal critica a possibilidade de acordos que ampliem o controle internacional sobre recursos estratégicos do país. Ela afirma que a proteção do patrimônio nacional e dos direitos da população são fundamentais para que o Brasil preserve sua autonomia.
7: Segurança Pública.
21: Gilmar Machado, do PT de Minas Gerais, comemora o avanço da PEC da Segurança Pública no Senado. O deputado ressalta que a proposta fortalece o combate ao crime organizado ao ampliar a integração entre as forças policiais de todo o país.
1: Gilmar Machado destaca que o texto inclui o Sistema Único de Segurança Pública na Constituição, além de permitir a criação de polícias municipais. A proposta também estabelece mecanismos de financiamento para o setor com o objetivo de ampliar os recursos contra a criminalidade.
7: Votação.
21: Plenário da Câmara aprova projeto que institui um programa de atenção integral no Sistema Único de Saúde às pessoas com epilepsia. O repórter Antônio Vital tem as informações.
11: A Câmara dos Deputados aprovou o projeto que cria um programa nacional de atenção integral às pessoas com epilepsia no Sistema Único de Saúde, o SUS. O objetivo do programa é combater o preconceito e proporcionar atendimento integral às pessoas com epilepsia, de modo a reduzir as manifestações clínicas da doença e a ocorrência de sequelas. O projeto apresentado pelo deputado Rui Carneiro, do Podemos da Paraíba, foi modificado pela relatora, deputada Laura Carneiro, do PSD do Rio de Janeiro. O texto aprovado anteriormente pela Comissão de Saúde da Câmara garantia, entre outras coisas, atendimento multiprofissional e especializado, assistência farmacêutica, acesso ao tratamento indicado, inclusive cirúrgico, leitos para internação em enfermarias e UTI, além de acompanhamento especializado à gestante antes e depois do parto. O texto aprovado prevê acesso da pessoa com epilepsia aos serviços de atenção primária, especializada e hospitalar, bem como acesso aos medicamentos incorporados pelo SUS e aos procedimentos terapêuticos e cirúrgicos indicados clinicamente e disponibilizados pelo Sistema Único de Saúde. Prevê ainda ações educativas para divulgar informações e orientações sobre a doença e o treinamento de profissionais da educação e dos transportes públicos para conhecer e reconhecer os sinais de crise epilética e sobre como agir em casos desse tipo. O acordo que resultou na aprovação da proposta, com o apoio do governo, também retirou do texto o artigo que previa horário de serviço especial para trabalhadores em fase de tratamento. A relatora Laura Carneiro explicou que as alterações priorizam a estrutura já existente do SUS, sem criar privilégios.
12: Trata-se de alterações meritórias, porque priorizam a utilização das estruturas já existentes no SUS, que se encontram em permanente evolução, e baseiam-se na razoabilidade ao proteger os direitos das pessoas com epilepsia, sem criar privilégios indevidos. Dessa forma, são mantidos os avanços do cuidado integral à saúde desse grupo de pessoas, sem comprometer a igualdade e a justiça social.
11: O projeto que cria o Programa Nacional de Atenção Integral às Pessoas com Epilepsia no SUS agora será analisado pelo Senado. Da Rádio Câmara de Brasília, com informações de Daniele Lessa, Antônio Vital.
7: Últimas notícias.
1: Os deputados iniciaram no final da tarde a análise do projeto do governo federal que aumenta o teto de receita do microempreendedor individual. O texto define um reajuste progressivo do teto da receita bruta anual para enquadramento como MEI para R$ 110 mil em 2027 e R$ 140 mil em 2028.
21: O projeto também permite que um microempreendedor contrate até dois empregados que recebam exclusivamente um salário mínimo ou o piso salarial da categoria profissional. Hoje, a legislação permite a contratação de apenas um empregado.
1: Termina agora o jornal Câmara dos Deputados, produzido pela Rádio Câmara, com trabalhos técnicos de Everson Urani e apresentação de Márcio Aquilissardi e José Carlos Andrade. Uma ótima noite para você.
21: Boa noite, a Voz do Brasil volta amanhã.
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0: 20h01.
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0: 20h02.
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0: 20h03.

muito bem, já estamos por aqui com a programação Show da Noite, nesta noite de quarta-feira, dia 14 de

Mente a Ferrabras, meu abraço a todos. Que Deus abençoe todos. Um beijo sempre carinhoso para as crianças. Vamos lá então? Vamos trazendo para vocês então nossos

0: 20h04.
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1: 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Um abraço a todos, que Deus abençoe todos. Vamos lá com 20 horas e vamos trazendo. Vou arredondar 20 horas e 8 minutos aqui para você. Vamos lá. 20 horas e 8 minutos.
0: 20 horas e 8 minutos.
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0: 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Também tem outro nosso parceiro aqui, vamos lá com a hora certa. Já são 20 horas e 9 minutos.
1: 20 horas e 9 minutos.
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0: abrindo a nossa programação. Vamos lá. É, aqui você está conosco aqui na Ferrabras FM, a sua, a nossa Rádio Ferrabras, que se encontra aqui na rua Adolfo Kaufmann, no loteamento aqui. Eu esqueço, é um loteamento Mundo Novo. E a rua Adolfo Kaufmann 310. É bem fácil de encontrar. 20 horas e 11 minutos. Então, é a rádio que você sempre está ouvindo. A gente agradece. É a rádio que se encontra aí, como eu já falei, né? É aqui no bairro Oeste. Sua rádio preferida, aqui da cidade de Sapiranga, a cidade das Rosas, a capital do voo livre.
1: E 11 minutos.
0: Tá aí para vocês, então. A gente gosta de trazer para vocês bem explicado para a pessoa saber certinho onde é que se encontra Ferrabras FM. Muito obrigado pela atenção. Então vamos agradecendo a Deus, né? Sempre agradecendo a Deus pela vida, né, pela saúde, por tudo de bom que Deus nos concede. Agradecendo por mais um dia que Ele nos concede de vida, de saúde, e também agradecendo pela família, por tudo, e os amigos também que têm saúde. Um abraço a todos e vamos prosseguindo. Vamos lá. Eu agradeço imensamente a nosso bom Deus, nosso Pai poderoso. Vamos abrindo a nossa programação. Vamos lá então com música. Já está na agulha para vocês, 20 com 12 minutos. Vamos lá com César Brasini e banda Enigma, Choro e Bebo, participação do Grupo Carisma. E com a banda Céu e Canto, ouvindo Modão. E mais uma com a banda Doce Mel, ou Tijolinho. Tá aí para vocês. Vamos junto até às 22 horas. Aquele abraço.
1: 20 horas e 12 minutos.

0: Tamo junto, Fábio Ravelli.
1: Horas e 25 minutos.
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1: 20 horas e 26 minutos.
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bem, muito bem. Vamos prosseguindo. 20 horas e 28 minutos. Ah, o ouvinte que está nos ouvindo, quer ouvir uma música diferente, pode se expressar aqui pelo nosso fone Whats, que é o 997546409. Pode pedir a sua música da sua preferência. Também pode entrar também pelo meu Face, né? Então, e o nosso site aqui do rádio é o www.radioferrabras.com.br. Vamos prosseguindo? Vamos lá, 20 com 29 minutos. Vamos trazendo mais música para vocês. Vamos com o JM. Primeiro baile e depois mais uma música. Meu louco amor com o amado Batista e também De Carona com a Saudade. Vamos ver com qual é a banda aqui. De Carona com a Saudade.

0: Vamos prosseguindo. Não encontrei o nome da banda, mas o que vale é a música, né? A banda segue aqui. Vamos lá. Então, De Carona com a Saudade é uma terceira música. Vamos prosseguindo. 20 com 30 minutos. Tá aí para vocês as músicas.
1: 20 horas e 30 minutos.

0: Muito bem, trouxemos para vocês então aí as músicas que vocês ouviram, com a banda Passarela, Bar da Esquina e antes Carimbó, a mulher alheia, com os Atuais e também De Carona com a Saudade, com a Nave Som, com a banda Champion Safadinha e antes Amo a Meu Louco Amor com a banda, com o Amado Batista. E o primeiro baile é com o JM. Vamos lá, 20 com 50, falta 10 minutos para as 20 horas. Vamos com mais música? Vamos lá com mais música para vocês. São exatamente 20 horas e 50 minutos.
1: 20 horas e 50.
0: Vamos lá com mais música para vocês. Tá aí?
1: 20 horas e 50 minutos.
0: Duas vidas aí em um só coração e de volta ao Boteco.
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0: 20h58.
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0: 20h59.
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0: 20h59.
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8: 21 horas e 2 minutos.
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